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0: estás a ouvir a Mega e ouviste também mais música nova, uma das favoritas deste verão. Estamos contigo até às 10, Pilar Lourenço e também Matheus Lourenço. Sim, é ele que está aí.
1: Buongiorno, grande som.
0: Grande som.
1: Pile. Acabou.
0: Já estamos assim.
1: É afungar.
0: Afungar.
1: Afungar, que ainda estou meio apanhado. Olha, boa quarta-feira.
0: Boa quarta-feira para ti e para os teus.
1: Sempre importante, diz ele.
0: Às 9:15. Tens uma boa notícia, já vamos falar sobre isso.
1: Exatamente.
0: Primeiro, diz lá, meu querido, é que tu, eu já sei, tens uma postura específica quando queres dizer, é dia de, tu ficas maluco.
1: Hoje é dia mundial de uma coisa.
0: Mundial.
1: Oh, mundial. De uma coisa sem a qual tu não vives.
0: É o teu dia.
1: Fotografia.
0: Ah.
1: Tira acaso, uma foto aqui, uma tira foto uma foto ali. Assim, tira uma foto assado, vai uma selfie para aqui,
0: é verdade.
1: Vai um story para ali.
0: E as fotografias que tu nem sabes que eu tenho,
1: oh.
0: Que eu tiro muitas e não publico.
1: Oh.
0: Estão aqui muitas fotografias por
1: usar. Acho
0: por
1: que todos podemos dizer isso, não é?
0: Eu acho que sim, até acho... tu, Mateus. Eu que nunca te vi tirar uma fotografia, acho eu.
1: Não, aliás, eu são as que eu mais tiro. E são fotos até estúpidas, que é, ah, deixa só, para eu me lembrar disto.
0: Ok.
1: E eu tenho um jogo muito engraçado com um amigo meu quando viajamos, que é em grupo, chamadas fotografias que ninguém tem, porque elas lá andam e é foto para o rio e é foto
0: certo,
1: para não sei o quê.
0: Toda a gente
1: elas,
0: tem.
1: Elas
0: mas,
1: nada,
0: não,
1: porque
0: eles
1: também
0: e elas, sim.
1: Tenho um amigo que é muito pior.
0: Então
1: é
0: não.
1: Vai o filtro e vai o story.
0: Ui,
1: e vai.
0: Ui, sei bem.
1: E eu e esse meu amigo que é o Ferreira, que nós os dois é um bocado à padrada, vemos a cena mais hedionda ou mais tipo. Vou ter que já dizer isto de manhã, mas vá, fezes de pombo num banco específico de Budapeste. E tiramos. E temos a certeza que mais ninguém tem aquela
0: podes
1: foto.
0: Podes ter a certezinha absoluta.
1: E é as
0: e
1: fotos que
0: galeria?
1: Ninguém tem.
0: Esse exemplo está na tua galeria neste momento?
1: Por acaso ele curte mais das cenas de pombo. Eu é mais...
0: Ai, que horror!
1: Mas é as fotos que ninguém tem. Se alguém desse lado quiser jogar às fotos que ninguém tem...
0: Ah, isso é giro. Mas olha, pode ser perigoso.
1: Exato, pronto.
0: Mas
1: há lados, há lados e lados. Há anos e anos. Eu estou a dizer este ano.
0: E que ninguém tem, portanto, não confundir. Na Mega.

0: Mega Hits, a melhor música nova com este grande som, não é assim, Mateus? Tu adoras esta música?
1: É. Por não acaso é?
0: Não senti grande verdade agora.
1: Porquê? Porque fui mais sério?
0: Sim, foste mais sério. Eu não estou habituada a esse teu lado mais sério, mais profissional.
1: Também estás.
0: Muito bem. Olha, o que é que me trazes com o teu profissionalismo?
1: Sabes quem faz anos hoje?
0: Não.
1: Uma pessoa, e tu agora vais já adivinhar.
0: Uau, já chega, sim.
1: Que
0: uma pessoa
1: convidou o Richie Campbell para almoçar.
0: Ah, é que olha o que eu já ia dizer. O Ronaldo, eu sabia que ele não fazia anos hoje. Para almoçar, Fat Joe.
1: Boa.
0: Para almoçar, boa. É o Fat Joe.
1: Quantos anos faz Fat Joe? Fat Joe também, pois é.
0: Já está, podes-me dar só uma pista?
1: Posso.
0: Eu sei que não é na minha casa decimal, como é
1: não.
0: óbvio. Também não é na do Richie.
1: Não.
0: Não. É então 55.
1: Fiz 56.
0: Ah.
1: Pá, mas ontem tinha 55.
0: Pois.
1: Levas
0: sim.
1: essa contigo.
0: Pois é.
1: Sim, olha. Temos Bill Clinton também.
0: Muito bem.
1: Marcelo Hernández, que é um comediante de quem eu gosto.
0: Norte-americano. Eu acho que ele gosta de ti, por acaso.
1: É?
0: Uhum.
1: Gostava disso. E o Matthew Perry, que já faleceu, mas faria anos.
0: Muito bem.
1: Pronto, é isto que eu tenho.
0: Olha, tu não fazes anos, Mateus, mas tu estás de parabéns porque foste a um concerto que tu querias muito e que aconteceu. Vais falar disto mais daqui a bocado, mas eu queria te agradecer porque tu gravaste a música que eu te pedi. Está bem?
1: Vês como eu sou para ti?
0: És um
1: pronto, esquecer.
0: Quando queres. Kanye West. Agora

0: Taylor Swift com mais música nova na Mega. Bom dia, boa quarta-feira.
1: Boa
0: quarta-feira. Hoje é que nunca me posso enganar.
1: 13.789 euros. É o que temos para ti já daqui a pouco.
0: Exatamente, vá. Daqui a... esta hora custa ainda um bocadinho.
1: Sim, mas é pouco. Passa é rapidíssimo. Pouco. É hora de ligar, se ainda não ligaste. Já ligaste, mas vai mais uma liga mais. 761-10-10-10 para ganhares este dinheiro. Vão-te ligar. Hoje às 9h15, tu só tens de dizer o valor que está na mala, que é nada mais nada menos do que 13.789 euros.
0: Mas nós ainda vamos relembrar-te. Até lá. Ainda temos um drone.
1: Um drone.
0: Para te
1: nós
0: relembrar.
1: Temos tudo nesta
0: temos
1: rádio.
0: Temos tudo.
1: Não?
0: Olha, temos também o Richie a chegar à Mega com Heartless. Ele que vai dar um grande concerto dia 12 de dezembro. E é grande porquê? Porque é na maior sala de espetáculos do país.
1: E é com a Mega.
0: Na Arena.
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0: Bom dia, quando passa um minuto das 7 da manhã, estás com o Sonoso, contigo até às 10, boa quarta-feira, agora às 3 News com a Filipa Ribeiro.
1: Olá, bom dia. Mais de 1.200 operacionais dos bombeiros de proteção civil continuam no combate a 4 incêndios ativos no norte do país. Os incêndios de Arouca e Torre de Moncorvo são os que motivam maior preocupação. Cada um reúne a esta hora perto de 500 operacionais. Em Arouca, o incêndio seguia ao início da madrugada com 4 frentes ativas. A falta de

0: Portugal tinha assim dois representantes nos oitavos, nunca um português tinha chegado tão longe na competição. Uma semana depois do sismo na Colômbia, Shakira visitou a região afetada pelo tremor de terra. Na visita, anunciou que vai ajudar a reconstruir pelo menos 10 escolas e uma universidade.
1: Grande Shakira.
2: É
1: Vamos
2: verdade.
1: A isto.
2: Loré, loré, loré.
1: Loré, loré, loré. Como é que está o tempo para hoje?
2: Para hoje podes contar com o céu pouco nublado e uma descida da temperatura máxima. As máximas, que são de 30 graus para Braga e Lisboa, 25 para o Porto, 29 para Viseu e Coimbra, Aveiro a chegar aos 26 graus de máxima, Évora aos 32 e Faro aos 26.
1: Eu sismo que és bom a dizer o tempo.
2: É,
1: se calhar é um bocado cedo para esta piada.
2: Quem é ele?
1: É o Bruno.
2: Eu gostei da tua piada e o Bruno também.
1: Oh, obrigada, Bruno e Mateus. Esta é mais música nova, On My Soul. Estamos

0: DJ Télio com esta voz da multidão, são 7:09. Multidão foi aquilo que o Mateus encontrou no concerto do Kanye. Passámos de achar que não ia acontecer, eu achar que não ia acontecer, para aconteceu. E
1: protesto, pronto. protesto. Já acabou? Pronto. Que horas são?
0: Senhores, 7:09. Se não ouvisses, sabias.
1: Bom dia, 7:09.
0: Ai, ele vem com esta postura.
1: Pilar Lourenço. Okay. E devia estar aqui a Joana Sequeira. Não está, mas vai ser mencionada neste story. Bom dia, estás bem? Há um ditado português popular que é o seguinte:
0: olha,
1: pela boca morre o peixe.
0: Não,
1: e vocês
0: um peixe?
1: Andaram meses e meses. Isto é só uma prova, porque já não são poucas as pessoas que me dizem: tu lá sofres um bocadinho com elas, não sofres?
0: Dizem-te mesmo, as pessoas: epá, tu és uma vítima. Claro, com essa carinha. E tu, claro.
1: Esta é uma prova indubitável, indubitável, de como vocês são para mim. Andou-se meses e semanas aqui. Vais, isso vai acabar e tu vais chorar.
0: Mas.
1: Corta para. Estou no estádio do Algarve. Ai, Matheus, tu não podes mandar, por favor, um videozinho da Mune? Do Kanye a cantar.
0: Eu gosto muito.
1: E eu mandei.
0: Pois foi.
1: Porque eu.
0: E agora já não te vou agradecer. Porque agradeci.
1: Deixa-me acabar.
0: E tu vieste para aqui, para um sítio público, falar dos nossos problemas em casa.
1: Sim.
0: E isso diz muito sobre o homem que tu és. Portanto, quando as pessoas agora pensarem, ah, ele sofre, vão ficar assim: ah, já percebi tudo.
1: Não, porque eu não vos ataco. Olha, já tenho aqui testemunhas no WhatsApp. Primeiro. A dizer testemunha, obrigado, estou contigo, meu guerreiro.
0: Oh, meu querido, não queres pensar melhor, meu Sérgio?
1: Sérgio, estamos juntos,
0: Sérgio.
1: Meu parceiro.
0: Sabes aquele inspetor que é calado, se calhar?
1: Não, senão eu deixo trabalhar.
0: Não, era para o Sérgio.
1: Ah, para o Sérgio. Desculpa. Vou só dizer uma coisa, que é: eu, tal como Jesus Cristo, dou outra face. Tento, estás a ver? E por isso mandei-te o vídeo da Moon.
0: E eu agradeci-te imenso.
1: Falando brevemente sobre
0: não.
1: o concerto, porque
0: não,
1: eu queria
0: não
1: tornar
0: quero.
1: Isto era sobre a minha vendetta. Gostei.
0: Boa.
1: Gostei. Acho que.
0: Ui, tanta seja, coisa também, não estou a sentir grande entusiasmo.
1: Mas isto depois já é comigo. Isto depois é quem vai ao concerto, pode dizer e pode analisar.
0: E por acaso tenho algo a dizer, que também mandaste-me um vídeo em que ele não aparece.
1: É isso.
0: Portanto, também devias ter esforçado um bocadinho
1: teve
0: mais.
1: Teve bom tempo. Depois, quando eu parei que apareceu, depois apareci, mandei mais um
0: percebes?
1: Bocadinho.
0: Eu isso ouvi em casa e também
1: olha,
0: não estava a ver.
1: Mas ainda bem que falas nisso de não aparecer, porque olha, deu para rir, porque eu até à primeira meia hora, com o meu amigo, eu disse: oh puto, aquele não é o Kanye West. Porque o gajo aparece tapado.
0: Ok.
1: E nós estávamos bué, tipo,
0: a desconfiar, não é ele?
1: Muito, pode muito bem não ser o gajo. Anda aí um clone qualquer, da mesma altura e parecido.
0: Uh-huh.
1: E ele está em casa, nas tretas dele,
0: e
1: a pensar na nova roupa rasgada.
0: A ouvir.
1: É, e nós aqui.
0: E nós aqui, assim, lindo.
1: Pois ele lá tira a máscara e nós, vá lá que é o gajo.
0: Pronto, pronto, é ele.
1: Os
0: é 200 oficial.
1: E tal euros. Convidada foi a filha, a North, que
0: certo.
1: Eu digo-te já, os aplausos que levou é por ser filha dele, porque aquilo em termos de performance.
0: Foi. Mas ela tem alguma música com ele? Não?
1: Eu acho que sim, eu não sei. Eu também
0: pronto.
1: Não sou, agora sim. Eu não sou fã a esse nível.
0: Ok. Depois, não, eu também vi que ela apareceu, achei querido, não é? Pelo vai com o
1: não,
0: pai,
1: sim,
0: ok.
1: Não.
0: Mas é por isso, eu acho que as pessoas aplaudem porque. Pronto.
1: Claro, é porque é a filha dele. Porque pronto, é tudo bem. Preferia outros convidados como houve noutros países. Para terminar, para fechar. Valeu a pena porque sendo um grande fã. E considerando um gênio, depois claro que é uma experiência cantar aqueles bangers
0: certo.
1: Com ele lá, All of the Lights.
0: Tens alguma? Pronto, ok, ia-te perguntar.
1: E pá, imensas.
0: Que... Eu por acaso eu fiquei com um bocadinho de inveja
1: que,
0: à medida que fui vendo.
1: Virou mesmo loucura e foi fixe, tipo a malta toda, tudo boa vibe. Pronto, agora dou um 7,5.
0: Ok.
1: Yeah.
0: É positivo? Tu sim, também és não. um bocado exigente.
1: Sim, sim.
0: Portanto, também não estava à espera que me dissesse.
1: E eu para ir a concertos já é
0: sim,
1: um martírio.
0: Sim. Não, portanto, eu sei. Por isso é que teve
1: positiva,
0: piada este momento. Que eu sei que tu estavas mesmo a querer ir. E era uma brincadeirinha para nós.
1: Epá,
0: era só uma brincadeirinha.
1: E isto também foi,
0: não
1: tu
0: foi.
1: Sabes.
0: Fiquei
1: para agora
0: magoada.
1: De fazer counter-vitimização.
0: Fiquei magoada.

0: Lady Gaga e também a Doechii. Estás a ouvir a Mega, são 7h19. Bom dia, boa quarta-feira. Hoje que é também o dia da fotografia.
1: Photograph.
0: Yeah. E nós por acaso estávamos aqui a ver a página da selfie. Nem de propósito.
1: É verdade.
0: Nós gostamos assim de algumas fofocas às vezes. Portanto, se souberes alguma também, não deixes de partilhar connosco.
1: Nunca. 968-689-229-20. Mesmo que seja uma tua pessoal.
0: Ah, sim. Pessoal, nós valorizamos a fofoca.
1: Seja ela, de um famoso.
0: Aceitamos como ela está. É como a Praia Grande, não é, Mateus?
1: Sempre. Seja de um famoso, seja de um unknown, seja de tudo.
0: Coisa que é de um anão.
1: De um anão também. Então, aqui não,
0: não sei,
1: se discrimina
0: mas
1: nada.
0: Mas estava a achar estranho a lógica. Seja de um famoso, mas, seja de um anão. Ok, tudo certo.
1: Olha, fotografia, tu sabes cantar a música Photograph do Ed Sheeran?
0: Não, nem mas sequer me consigo lembrar.
1: No dia, é isso.
0: Nem sequer
1: era para testar, eu consigo.
0: Como é que é?
1: Na, na, na, na, na, na, na.
0: Uau.
1: Ta-da, we make these memories for ourselves.
0: Ah, pois é. Mas eu estou aqui a descobrir também uma coisa sobre o Ed Sheeran.
1: Que
0: todas
1: qual?
0: As músicas parecem um bocado a mesma.
1: Mais ou menos.
0: Não
1: sim,
0: é?
1: mas quando ele entra em feats é bom. Olha ele na Unit com o Stormzy.
0: E com o Burna Boy.
1: Olha, eu gosto tanto do Stormzy. O Stormzy já me ensinou muito.
0: Já?
1: Já.
0: Já o viste ao vivo?
1: Já, no Superbock.
0: Também eu. Ainda não nos conhecíamos.
1: Olha.
0: Podíamos ter visto juntos.
1: É verdade.
0: Porque as minhas amigas me abandonaram.
1: Estávamos juntos em espírito.
0: Sim, isso certamente.
1: Stormzy.
0: Mas se nos tivéssemos visto, tínhamos tirado uma fotografia. Certezinha.
1: Sentes isso?
0: Sinto. Que nós somos duas pessoas engraçadas, íamos dar conta de que estávamos ali um bocadinho sozinhos, íamos assinalar o momento de, olha, gostei de ver o concerto contigo, giro.
1: E tínhamos uma foto
0: tínhamos
1: agora,
0: uma foto agora para mostrar, percebes? Por isso é que eu acho que o Bad Bunny está certo quando diz, deve ir tirar mais fotos. Uhum. Porque eu acho que é sempre importante tu guardares, como tu também já disseste aqui, para depois mais tarde, nem que não publiques, só para teres registro e te lembrares. E nesta fase, lembro-me perfeitamente deste dia.
1: Eu
0: como é que eu
1: isso.
0: estava? É mais para aí do que para publicar. Nem
1: eu
0: tudo, malta, isso. tem de ser publicado.
1: Eu faço isso. Ainda ontem acho que se falou. Não,
0: falaste?
1: Talvez em off.
0: Não, falaste.
1: Aqui.
0: Já falaste.
1: Ok, muito bem. Olha, é dia da fotografia, por isso queremos saber. 968-689-229. Qual é o critério para a tua foto de fundo?
0: Ok. Ai, que vergonha. Devia ter-me dado a minha para este programa.
1: Partilha também connosco a foto, mas queremos algo mais. Queremos
0: sim.
1: saber o porquê, o critério.
0: Sim, não mandes só a foto, explica-nos.
1: Já a seguir, eu e Pilar.
0: Faremos. Olha, deixa-me só ler aqui a mensagem do teu amigo, da tua testemunha, Sérgio.
1: Lê o Sérgio.
0: A dizer, pobre rapaz, mas agora a sério. Ele pode dar-se ao privilégio de poder trabalhar.
1: Vai, às vezes
0: agora
1: quando
0: a Sérgio é bem bom. Que raiva, não me saiu a mim. Mas agora a Sérgio. Ele pode dar-se ao privilégio de poder trabalhar todos os dias nesse ambiente que parece ser espetacular e espontâneo. Não é fácil trabalhar ao lado de amigos e que corra bem. Gosto muito de vocês. E nós
1: Sérgio,
0: é que estamos.
1: Olha, um abraço e ainda bem que parece. Só faz de nós bons atores. Eu e a Pilar esforçamos imenso para que isto passe desta forma.
0: Que não vales nadinha.
1: Vá, 9688.
0: Vá, chegar a Mega tens Maroon 5 com um grande som. Prepara-te para ele.
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0: Slater com mais música nova na Mega, são 7h32. Bom dia, boa quarta-feira, dia da fotografia.
1: Da fotografia. E nós queremos saber a tua defunto telemóvel e o critério para essa escolha.
0: Olha, temos aqui o Rui a dizer: de fundo tenho a minha terrorista de 4 anos na piscina com um sorriso lindo e ecrã bloqueado no qual posso mostrar. Pronto, tem a filha. Acho que aqui não é preciso
1: aqui
0: justificar.
1: Aqui não é preciso justificar.
0: Se tiver uma filha, aliás, eu sem ter sou a menina de pôr a filha de alguém.
1: Vais-te pôr a filha, o filho da Joana, o Simão.
0: Vou pôr o Simão logo.
1: Simão contigo e está feito.
0: Ou Simão
1: a manifestar. Ou só o Simão.
0: A mão do Simão, uma orelhinha. Ai, estou querido.
1: Está quase.
0: Sim. Ai, eu vou adorar. Mas para já, como ainda não tenho o Simão...
1: Não.
0: Eu tenho uma frase.
1: Tens, neste momento tens
0: eu
1: o que
0: tenho
1: tu vais
0: frases.
1: Alterando. Eu tenho
0: não, mas
1: mesmo.
0: É quase sempre frases, que é só para me motivar. Neste momento tenho. Ai, calma. Tudo o que eu quero, quero-me ainda mais. Traduzi.
1: Boa.
0: Só percebo. Para eu saber que é.
1: E está com. E está exatamente com o que eu esperava, que é objetos da atração.
0: Sim.
1: Um ímã para atrair.
0: Sim.
1: Boa.
0: Que é para eu quando estou aqui, tão cedo, vou ver as horas. Ok, mas lembra-te, Pilar. Tudo
1: acho
0: aquilo
1: que
0: tu queres, quero-te ainda mais.
1: Acho que sim, acho que é bom. Até porque eu tenho a mesma coisa.
0: Ah, não tens nada, para de gozar comigo.
1: Não, tenho a mesma coisa no sentido em que tenho. É uma frase, é sempre uma frase.
0: Ah, é? Eu acho que nunca vi o teu fundo, tu escondes sempre.
1: Já viste o Gladiador?
0: Já, mas há muito tempo.
1: Pronto, então isto é a estrada do Gladiador.
0: Certo.
1: Onde o Maximus vivia com a mulher. Eu hoje vou ver o Gladiador, está decidido.
0: Também todos os dias vou ver Troia,
1: tiver,
0: o Gladiador.
1: Se eu não tiver aquilo que estávamos a falar em off.
0: Zero.
1: Se eu não tiver aquilo que estávamos a falar em off.
0: Se não tiveres um date. Era para brincar, mas eu adoro a tua cara.
1: Mas depois a brincadeira é riso e parece que é real.
0: Mas é isso que me dá vontade.
1: Não. Mas sim, se tiver.
0: Se não tiveres trabalho hoje
1: tiver
0: e tiveres disponibilidade,
1: trabalho,
0: vais ver o Gladiador. E eu espero então que tenhas trabalho. Porque chega, não vês filmes de animação?
1: Sim, porque vou ficar
0: chega
1: triste.
0: Chega de repetir os mesmos filmes.
1: Vou ficar
0: filmes.
1: Triste, mas acho que estou a precisar de o ver. Pronto, e é o quê? É essa estrada com a seguinte frase: Memento Mori.
0: Ah. Ai,
1: que é uma frase em latim muito conhecida.
0: Mas eu acho que afinal que essa frase eu já tinha associado a ti por alguma razão.
1: Pois, já falámos disto. Significa lembra-te que vais morrer.
0: Que horror.
1: Que eu desde o meu acidente, tipo, valorizo bem isso.
0: Oh, meu Deus, vamos ter-se chorar.
1: Vamos ter-se chorar.
0: Estás a pensar que te pediram de conhecer.
1: Não, é no bom sentido. Ou seja, nós andamos sempre aqui na crista da onda.
0: Estás a mesmo chorar.
1: E às vezes a achar que não, mas depois bates
0: mas...
1: a bota sem saber. Portanto,
0: claro,
1: é para aproveitar, é para ir para cima.
0: Tu devias ter assim. Ah, como no Harry Potter, o que sobreviveu. Tu devias ser. Porque tu, se estás aqui, entre nós...
1: Sim.
0: Depois daquilo que já te aconteceu.
1: Estou entre nós e com renas. Não te esqueças das renas que aqui estão no estúdio.
0: Ai, que piada. Pronto. Talvez eu não sobreviva a esta. Mas ouve-me.
1: Estou a ouvir. Estou com fones,
0: estou-te
1: meu.
0: Estou a ouvir.
1: Estou com fones. Estás com o microfone à frente.
0: Não,
1: que
0: mas
1: não
0: eu quero que tu me ouças com olhos. Quero que estejas aqui. Neste momento presente. Porque lembra-te, podemos morrer.
1: Ouve-me com olhos.
0: Ouve-me com olhos.
1: Ouve-me com
0: que
1: olhos.
0: É, se tu não morreste ali e tudo estava... reunido para que
1: tá.
0: É porque tu tens de viver.
1: Certo.
0: Tu és aquele que tem de viver.
1: Mas...
0: Então a tua imagem devia ser qualquer coisa a dizer Survivor.
1: Que bimbalhada.
0: Ah, que bimbalhada. Tu lembra-te que vais morrer? Que lindo, que motivação. Fazes manhãs. Acorde, lembra-te que vais morrer, pois vou.
1: E ataca. Eu falo da tua ideia. Tu ataca já a minha.
0: Não, é só
1: deixa-me
0: porque
1: estar.
0: Eu sei que vamos morrer, claro que sim, é do género. É num bom sentido de lembra-te, portanto, não te preocupes tanto com as coisas, mas vira, põe assim. Lembra-te que vais viver.
1: Quer mudar tudo para o jeito dela. O jeito dela.
0: Olha,
1: ei,
0: sabes que mais? Olha,
1: hoje vamos ouvir Kizomba neste programa.
0: Não, mas vamos ouvir uma que tu adoras, da Piquica.
1: Pois
0: vamos. Hoje agora. Tem.
1: Hoje tem.
0: Tem é o verdade. Nome da música. E mesmo que não fosse o nome da música, espero que hoje tenha.
1: É verdade.
0: Algo que te faça feliz. E se gostas da Piquica e gostas do Zé Vida, que sorte a tua. Porque podes vê-los a conversar no What's Popping, que foi o último episódio.
1: No YouTube da Mega, está lá. É só entrar.
0: No YouTube ou no...
1: Veres, clicares.
0: Canal... De YouTube.
1: É verdade, é o canal. Como a Pilar diz, não é só YouTube, é o canal YouTube, é a Veneza.
0: Não, as pessoas não percebem.
1: Claro.
0: É a Piquica, agora com esta. Hoje tem a mais música nova portuguesa. São 7h37 e já a seguir tem também o lugar às novas.

0: Stella Lefty com mais música nova na Mega, Boston. Gosto muito desta música, não sei se já disse. Amo.
1: É verdade, eu estou muito feliz por ti, por esta música que tem passado, que tu gostas, que tu pediste.
0: É verdade, eu pedi muito. Já foi há algum tempo, é a prova de que quem espera sempre alcança. Olha,
1: que
0: esperavas...
1: é que tem graça dizer um ditado popular português? Ai, que deu, hein?
0: Não, porque pensei noutras situações da vida. Quem espera sempre alcança. Tu disseste-me isso há pouco tempo, não sei se te lembras. Bem,
1: assim
0: se...
1: vou chorar. Mas é assim, cada vez
0: eu
1: que eu...
0: não percebo, é homem. Não é homem. Não é homem, não!
1: Boa!
0: Não, eu amo homens.
1: Uma
0: não!
1: Dica machista da tua parte.
0: Não é machista. Não é machista.
1: Pois não é, não.
0: Bem, vamos alugar às novas de hoje.
1: Vamos.
0: Para todas as mulheres e para todos os homens.
1: Todos.
0: Pronto.
1: Incluídos. Venham todos
0: connosco.
1: Porque
0: querias muito uma música da Ellie Goulding.
1: E eu sei que todos queriam. Espera aí, espera aí. Tu agora. Sim, tu. Tu estavas maluco pela Ellie Goulding. Era
0: e olha,
1: hoje.
0: E ficas ainda mais feliz porque hoje ouves a música que está no lugar às novas, mas já dia 4 de setembro tens muita música nova, vem um novo álbum chamado No Too Much.
1: É pronto. O que às vezes...
0: se sabe se muito. Sabe. Ok.
1: Olha, a Ellie Goulding, eu gosto muito... Sabes o que é que põe onde é que a Ellie Goulding me leva? Para aqueles... Típicas passagens de rádio, tipo Hi guys, it's Ellie Goulding.
0: Pois é, ela é mesmo da rádio, não é?
1: Ela é mesmo da rádio.
0: Então é por isso que está no lugar às novas.
1: E esta música, ela diz que esta música.
0: Ellie diz.
1: A Ellie Goulding diz que esta música a leva à infância, onde cresceu a ouvir música eletrónica que lhe dá uma sensação de liberdade. Sim, Pilar, esta música chama-se Ravers.
0: Pronto, portanto, eu não associava tanto à infância, só
1: o que
0: isso.
1: O que é? Esta música é para a Mariana Tomé e para os amigos dela, os Ravers.
0: Então, olha, vou dedicar-lhes.

0: All day, all night. Ei, Ellie Goulding. No lugar às novas de hoje na Mega, vais poder ouvir ao longo do dia. Que sorte a tua. E hoje não é ao longo do dia.
1: Mas tens mais sorte.
0: E ainda tens uma boa parte do dia. Até às 9:15.
1: Claro que sim.
0: Ainda é um bocadinho.
1: Mas se ainda não ligaste, não acho que também tens um imenso tempo.
0: Não. Não confies assim tanto.
1: 10-10-10. Repito o número para o qual tens de ligar, que é 761-10-10-10. Custo da chamada é só de 1€ mais IVA para ganhares, tal como a Pilar já disse, 13.789€.
0: Muito bem.
1: Não é, Pilar?
0: É mesmo, Mateus.
1: 13.789€.
0: Muito bem. Mais alguma coisa queiras dizer?
1: Sim.
0: Bebe água. Bebe água e lembra-te sempre do teu valor.
1: Hoje é quarta-feira.
0: Uhum.
1: Por isso, tu fazes uma coisa, mete mais alto.
0: Vais ouvir um sonzão.
1: E não te esqueças de duas coisas. Tu bebe água e nunca te esqueças do teu valor.
0: Olha, e se por acaso te esqueceste, já sequer vais lembrar-te do teu e de alguém. Essa é uma parte mais delicada. Porque vais ouvir Mário com Let Me Love You, já a seguir.
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0: Dois minutos para as 8 da manhã. Bom dia, boa quarta-feira. Estás a ouvir o Snooze e ouves agora as Trinhos com a Filipa Ribeiro.
1: Quatro bombeiros ficaram feridos num despiste em Arouca. A Megahits, o Comando Subregional de Emergência e Proteção Civil de Aveiro, diz que os bombeiros seguiam numa zona de difícil acesso perto do incêndio de Arouca. Os meios de socorro estão no local. Não se sabe ainda a gravidade dos ferimentos. Estes operacionais estavam no combate ao incêndio de Arouca, um dos que motiva maior preocupação esta manhã. No total, estão perto de 500 elementos dos bombeiros e proteção civil no terreno. A falta de acesso está a ser a maior dificuldade. Ainda à norte, mais de 470 operacionais continuam no incêndio de Torre de Moncorvo. O fogo continua ativo desde sábado. 32 alunos do Colégio Salesianos de Lisboa foram assistidos esta madrugada por suspeitas de intoxicação alimentar. O alerta foi dado já depois da meia-noite. De acordo com a CNN, os alunos foram transportados para os hospitais de Santa Maria e Amadora Sintra. O Presidente da República deu luz verde à Lei das Burcas. António José Seguro promulgou o decreto que proíbe os rostos tapados em espaços públicos. Milhares de pessoas são as esperadas em Viana do Castelo. Começam as festas da Senhora da Agonia. Logo à tarde realiza-se o desfile da mordomia, um dos pontos mais altos que junta 1000 mulheres num desfile com joias de família ao peito. À Megahits, a PSP dá conta de um aumento da segurança na cidade.
0: Muito obrigada.
2: Muito obrigada.
0: Ah, estava a ficar também com a agonia.
2: Não, ai não.
0: Dá-me aí o tempo para hoje, meu queridão.
2: Dou. Hoje podes contar com o céu pouco nublado e uma descida da temperatura máxima.
0: Pouco nublado?
2: As máximas são de 30 graus para Braga e Lisboa, 25 para o Porto, 29 para Viseu e Coimbra, Aveiro chegar aos 26 graus de máxima, Évora aos 32 e Faro aos 26.
0: Queres comentar o que eu disse?
2: Quero comentar o que tu disseste. Pouco nublado, porque é assim. Eu vou aqui falar e desvendar.
0: Já me arrependi de ter perguntado se querias falar. Diz lá.
2: Eu estou sempre em contacto com a minha fonte. A melhor fonte de meteorologia do país, o IPMA.
0: Também concordo.
2: E isto
0: é a,
2: é a longo prazo, meus amigos. Eu estou a dar o tempo desde as 7 da manhã.
0: Certo.
2: Ok. Porque às 6 ainda não estou a dar. Pois isto abre, como
0: sim,
2: na Praia Grande.
0: Tu és muito generoso. Estás sempre a dar.
2: Sempre a dar.
0: Não
2: eu
0: é?
2: Sou uma pessoa. Eu adoro dar.
0: Por isso é que és meteorologista.
2: Gosto muito de dar.
0: Até te dava
2: uma das minhas batatas. Que já a seguir vais falar
0: sobre
2: isso.
0: Batatas, adorava. Olha, eu até te dava e vou dar música. Yugal, agora.

0: Ariana Grande com mais música nova na Mega. São 8:06. Bom dia, boa quarta-feira. Feliz dia da batata.
1: Batátamo.
0: Batátamo.
1: Che, batátamo.
0: Ai, eu adoro batata.
1: Olha, tens tanto para falar. Eu não sei se dá o programa que temos.
0: Então ficamos depois.
1: Hoje é avisar o nosso diretor. Hoje é até à noite.
0: Ai, não. Imagina. Não.
1: Cada VTS sobre batatas.
0: Isso agradeço-te imenso, mas vou ter mesmo de recusar. Coisa que não faço com batatas, nunca recuso.
1: Não, nunca se recusa, não descansamos das batatas. Dá para comer as batatas de diversas maneiras.
0: É por isso que eu gosto.
1: Por isso é que as batatas conseguem reinventar-se, que é o que nós devemos aprender com elas.
0: E isto não é sobre batatas.
1: Exatamente. Para seres apetecível nesta vida desejável, tens que te saber reinventar.
0: Verdade.
1: Olha a batata. Anda de braços dados com o peixe e consegue andar de braços dados com o hambúrguer mais rançoso do universo.
0: Mas isso também não é preciso sermos tão batata às vezes.
1: Boa. Vamos definir aqui o parâmetro da batata.
0: É que a batata, a batata
1: quando estás
0: vai
1: a começar a esticar
0: tudo
1: e a dar-te a tudo, está a ser muito batata.
0: É muito
1: Vamos
0: batata.
1: Aqui acalmar um bocadinho de ser...
0: Ser batata, mas não tão batata.
1: Mexer um bocadinho a

0: arroz aqui também.
1: É?
0: Exatamente.
1: Pronto.
0: Podemos comer batatas como? Podemos comer batatas fritas.
1: Ai, as batatas melhores, deixa-me já comentar.
0: Cozidas, sim.
1: Claro. Batata frita caseira, não é de pacote. Há diferença.
0: Há diferença.
1: Batata frita de palito caseira,
0: e
1: meu
0: outra,
1: menino.
0: E na air fryer, é que nós hoje, eu, se tu não me metes, tu hoje tens que controlar aqui isto, okay. Porque isto há tanto para falar. Na air fryer, que aquilo sai mal, tem que se fazer bem, tem que se fazer uma
1: pré-frita. Não sei, nunca fiz.
0: Pois, eu já ouvi muito falar disso.
1: Okay.
0: Pronto, mas há fritas, cozidas, assadas, em puré,
1: adoro.
0: Ai, recheadas.
1: Puré, ainda me lembraste de puré?
0: Claro, gajo!
1: Eu adoro puré!
0: Aos palitos, rodelas.
1: Yeah, já me perdem um bocadinho.
0: Ai, a minha batata frita favorita é rodelas da minha avó.
1: Da tua avó.
0: Com ovo estrelado por cima.
1: Da tua avó, sim.
0: Que horas são? 8 e 8, já marchava, não? Precisa Rosa Mota.
1: Opa, não.
0: Olha, 968-689-229, qual é a tua forma preferida de comer batatas? E nós a seguir vamos, temos muito que falar, eu nem sei para onde é que vamos.
1: E aqui no verão de Lisboa, ainda por cima, tanto se come batata.
0: O Rony Fuego.

0: 8 e um quarto.
1: A Alicia quis das minhas batatas, mas eu não lhe dei.
0: Não deste. Oh, Alicia.
1: Nem pensar.
0: Coitadinha. É que eu no outro dia também precisei dela. Quando me esqueci das minhas kisses, eu fiquei sem chaves. Pois, são outros assuntos, Mateus. Não te preocupes, está tudo bem. Porque há muitas formas de comer batatas.
1: Tu não me contaste isso, pá.
0: Foi isto. Vim apressada para a rádio, não é? E bati a porta. Até aqui tudo certo, as portas fecham-se, mas não com a chave por dentro.
1: Como é que fizeste?
0: Tive que ligar a um serralheiro. É assim, não é? Serralheiro. Para me ajudar. 2 minutinhos, 120 euros. Parece-me um ótimo um ótimo.
1: Mas é que é isto. Mas o quê? Não te estragou nada?
0: Nada.
1: Ele
0: zero.
1: Consegue abrir aquilo?
0: Sim.
1: Mas consegue assaltar
0: como
1: casas?
0: Yeah, não vou dizer como, porque me assustou o quão fácil é para quem sabe abrir uma porta de uma casa.
1: Já viste?
0: Vamos acreditar que, não é? Quem sabe fazê-lo só abre.
1: Os calheiros são só calheiros e não ladrões.
0: Sim, exatamente. Mas pronto.
1: E tu sozinha chegaste logo à conclusão que vou te ligar a um serralheiro ou falaste com quem primeiro?
0: Malta, percebeste? Foi isso.
1: Porque... Ver, eu não saberia isso.
0: Então, como é que ias entrar? Não, ainda ponderei outra coisa.
1: Não,
0: mas
1: falava
0: maluca
1: com o meu pai primeiro ou com a minha mãe e eles iam dizer-me. Não, eles iam dizer-me,
0: te...
1: fala com o serralheiro.
0: Ah, sim. Ou seja, eu contei à minha mãe e a minha mãe disse-me isso, mas eu já sabia que tinha
1: sozinha
0: de fazer isso porque.
1: Tu és tão crescida.
0: Mas ainda pensei noutra coisa que anula já o teres dito que eu sou crescida. Eu pensei assim: lembras-te quando eu tive um vizinho a entrar-me no meu jardim que saltou o muro por causa do gato?
1: Lembro.
0: Eu vou tocar na porta dele e salto. E poupo 120 euros. Só que depois, sim, eu pensei: eu não sei se não me aleijo aquilo em delta.
1: A saltar.
0: Yeah. E depois pago mais. Pronto. E era um tema sobre batatas.
1: Era, mas eu
0: era,
1: deixa ver
0: mas...
1: isto. Mas nada está perdido.
0: Nada.
1: Hoje é dia da batata. Uhum. 968-689-229. Nós temos muito que falar, mas queremos saber qual é a tua forma favorita de as comer. Fala connosco, já temos aqui mensagens.
0: Temos.
1: Vamos ler.
0: Vou só ler aqui a do
1: vamos
0: Rui.
1: Vamos dizer. Lê.
0: Que diz, é um pouco difícil. Pois é. É difícil escolher uma forma. Estou em dúvida entre a batata assada e assim tostadinha e batata a morro com fio de azeite e sal. Ai, que bom.
1: Esquece.
0: Batata a morro.
1: Yeah, batata a morro.
0: Eu como poucas vezes
1: mas
0: batata a morro.
1: Mas batata assada também é bom realmente.
0: Pois é. Mas a batata assada eu sinto que é mais uma batata que vai com tudo. Que vai com todos.
1: Sim, batata a morro é muito específico.
0: É
1: sim.
0: Com peixe.
1: Batata a morro dá quase para... Assim, com o fio de sal e azeite.
0: Eu
1: é
0: como assim?
1: Isso
0: na
1: e
0: boa.
1: Com pão está feito.
0: Está bom, e sem pão.
1: Com
0: só
1: dentes.
0: A batata.
1: Batata com dentes.
0: Só a batata. Portanto, queremos saber. 968-689-229.
1: Olha, e há muitos benefícios da batata. A seguir quer fazer este momento. O momento
0: boa
1: das manhãs, sabes, de tipo TVI ou SIC,
0: uhum,
1: que vai e está ao pé do baião... Uma pessoa a dizer, muita gente não sabe os benefícios.
0: E eu não sei, por acaso.
1: Eu tenho
0: acho
1: aqui
0: que o benefício
1: para ti
0: é eu como e fico feliz. Pronto. E a felicidade faz-nos bem.
1: Esse é o teu.
0: Este é logo. Um a ter
1: a
0: em conta.
1: Vais saber todos.
0: Está bem. Obrigada, Mateus. Está bem?
1: Estou sempre.
0: Obrigada por me dares o exclusivo.
1: Vou-te estar exclusiva,
0: vou
1: Cristina.
0: Exclusiva. As Caramega tens a Bela Caia já a seguir.
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0: Yugal e David Guetta com mais música nova na Mega, Shine. São 8h26, hoje é o dia da batata. E a batata, além de ser gostosa, que é mesmo gostosa de todas as formas, tem ainda alguns benefícios, não é assim?
1: Peraí, Mateus. Agora é isso, vamos refazer isto como se fosse mesmo aqueles programas das manhãs.
0: Mas eu não foi boa esta intro?
1: Consegues
0: não posso ser gostosa.
1: Não,
0: não sei fazer.
1: Vá, consegues,
0: não
1: vai
0: sei.
1: Lá. Visto, estás com envelopes na mão. E hoje é o dia da batata, não é?
0: Ser assim, mas
1: consegues,
0: eu
1: vá lá.
0: Assim. E hoje é o dia da batata, que eu gosto muito.
1: Não, mas entra lá nisto comigo. Não és tu. Tu agora ou és a Cristina, ou a Júlia, ou o Cláudio, ou o Baião.
0: Não consigo, vá.
1: Assim eu também não vou conseguir ser.
0: Consegues, e hoje é o dia da batata e vamos já diretamente saber então os benefícios da batata, não é assim?
1: Carlos.
0: Sim,
1: é o meu nome.
0: Carlos, senhor batata.
1: Olá.
0: Carlos.
1: Cristina, para mim, eu tenho já que dizer que é um prazer para mim estar aqui.
0: Carlos.
1: Eu sou especialista em batata.
0: Olha lá, a batata. Olha lá.
1: Sim. Boa! Olha lá, que as batatas têm aqui? Eu sempre ouvi dizer que a batata cozida não era assim.
0: Olha lá.
1: E eu não, Cristina. Olha, a batata é uma boa fonte de hidratos de carbono, para começar logo assim.
0: Aí para casa.
1: É rica em potássio.
0: Que... Ai, Carlos, para... parvo. Assim, potássio. É que não vão achar. É que a TV está sempre nas bocas do mundo. Tenha lá atenção.
1: Mas é rica em potássio, não vou dizer que é.
0: Claro.
1: Pronto.
0: Claro, ande lá, Carlos.
1: É riquíssimo em potássio, portanto, lá para casa, pessoas mais velhas ou mais novas, o potássio é bom para todos. Vitamina C. Que, atenção, que às vezes achamos que está só aqui e ali na fruta.
0: E não, está a colar.
1: Está na batata também.
0: É a colar também.
1: Vitamina B6, que não sei se todos conhecem, que dá um metabolismo, contribui para a normalidade do metabolismo e para o bom funcionamento do sistema nervoso, que é uma coisa que está muito em voga hoje em dia,
0: é,
1: com as redes sociais,
0: imenso.
1: Com as ansiedades, com a inteligência artificial. Andamos todos...
0: O senhor Carlos é muito completo.
1: Muito nervosos. E a batata que tem fibra também.
0: Ah, eu sabia que era a fibra.
1: Tem fibra e, mais importante de tudo, a batata é muito saciante para dietas. Pode comer uma batatinha, vai se sentir mais satisfeito.
0: Estás a assustar-me imenso porque tu não estás a ler.
1: E não se vai refugiar tanto no snack, na despensa, no que faz mal. Coma a batata.
0: Mas vale ir à batata, não é? Que às vezes a pessoa pensa à batata que faz mal.
1: Não, refugie-se na batata. Que às vezes o pior, percebe?
0: Percebo, então não percebo, Carlos.
1: Tem vários nutrientes no alimento simples e acessível que a batata sempre foi. Para os mais pobres, que era o que.
0: E a apanha da batata. Nem precisas de ir comprar.
1: Também? A Cristina sabe muito
0: bem. Então, eu sei, lugar das tacas, claro, lá na Malveira. Sempre apanhei tanta batata e só me fez bem.
1: Só me fez bem. Trabalhar, só fazer bem trabalhar.
0: Só fazer bem. É o que faz falta a esta geração.
1: E depois, olha, pode ser criativo com a batata em sua casa. Para os mais jovens, para os mais velhos. Pode ser puré, pode ser assada, pode ser cozida, pode ser em gomos, pode ser frita. Versatilidade é uma palavra que vai de mão dada com a batata.
0: Com a batata. Carlos, estás eu consigo também, é sempre de mão dada.
1: Agora é assim,
0: Carlos, é um
1: pessoas que estão neste estúdio, a Pilar a dizer que não conseguia
0: e não consigo.
1: Ser...
0: Isto não está a Cristina.
1: Foi muito bom. Tu
0: aqui, obrigada.
1: Tu tiveste momentos em
0: que... Mas quem é que está melhor, eu ou a batata?
1: A batata, bem, nesse aspecto, a batata. Olha, e a batata, a Ruth que o diga.
0: Vamos aqui chamar a Ruth Batata.
1: Vamos chamar a Ruth.
0: Eu vou aqui passar, já está aqui. Passas, meu querido senhor Carlos.
2: Bom dia, Mega.
0: Bom dia.
2: Está um mega nevoeiro.
0: Aí está.
1: É,
2: então, eu gosto de batatinha gratinada com queijo.
1: Cá está.
2: Faço assim uma batatinha, ponho assim as natas e bato o ovo e o queijo, depois vai assim ao forno, fica cremosa e tostadinha por cima. Isto um bate qualquer batata. Beijinho.
1: Bate batata. Sabe bem dizer batata.
0: Assim sabe, como batata. Ela disse, sabe bem.
1: Sabe tão bem.
0: Batata.
1: Está a ver o que eu lhe digo? Gratinada no forno. Dá tantas
0: cozinhar
1: formas.
0: Não tem de ser aborrecido.
1: Não.
0: Faça já a sua batata.
1: Seja criativo na sua cozinha.
0: Daí a ver o batatinha e companhia.
1: Claro. Mas é daí. E já a seguir, o calcitrim. Também não perca. Entretanto, onde é lá do Mizzy Miles?
0: Entretanto, daqui a 15 segundos, vamos contar todos juntos.
1: Todos juntos.
0: Não, já não me apetece.
1: Onde é lá?
0: Mizzy Miles.
1: O Mizzy Miles é daquelas batatas com
0: bacon.
1: Bacon por cima.

0: pensar em ti.
1: Prof. Chemi também, Plutónio com este pensar em ti. Eu sei lá, quer lá saber.
2: Curto bem dessa parte também.
1: É boa, é boa. Pensar em ti, batata.
2: É verdade.
1: Para é sempre é muito feito. Tempo, mas não paro de pensar em ti.
2: Nunca. Agora falamos noutra área da batata.
1: Ok.
2: A área social. Porque nós todos somos seres humanos, todos convivemos uns com os outros e todos comemos batatas em conjunto.
1: Certo.
2: E há uma data de coisas que acho que...
1: Eu não gosto muito dessa atividade,
2: não são
1: já
2: experiências
1: dizer.
2: Individuais, é isso. Porque é assim, para já, eu acho que há logo uma pressão, uma energia, quando está tudo a comer batatas, está tudo a comer rápido.
1: É isso.
2: Bum, bum,
1: e
2: bum,
1: eu estou a
2: bum,
1: ver
2: bum,
1: quem é que está a tirar mais do que eu.
2: E estamos todos a olhar... Nunca dá para comer em paz.
1: Não? Até porque há aquelas que estão com melhor ar do que outras. E eu já estou a pensar, se calhar esta vou comer aquela. E alguém vai e tira. Eu já estou, eu não vou ficar com aquela pequenina. Vai alguém e tira a outra grande.
2: E tu já viste isto?
1: Eu não gosto
2: disso. O que está a acontecer à refeição? Estamos a comer e estamos com estes pensamentos.
1: É verdade. Dois. Aí eu admito que eu fico
2: pessoas
1: nervosa.
2: Que... E aqui gostava de saber tu como é que tu és.
1: Ok.
2: Uns comem a batata toda primeiro e depois o hambúrguer.
1: Não.
2: Uns deixam a batata para o
1: eu
2: fim.
1: Eu gosto de comer junto.
2: Misturado.
1: Sim.
2: Vai uma trinca no hambúrguer, vai umas batatinhas. Sim. Igual a mim, somos não, normais. Nem vou aprofundar
1: não,
2: esta
1: vale
2: malucada.
1: Sim. De que é, despachar
2: pessoas.
1: Já uma coisa e depois ficar a outra? Nem pensar. Tudo junto
2: como
1: é que é
2: ovo,
1: bom.
2: Ovo estrelado, tu. Também
1: estrelado,
2: vais picando, vais comendo ao longo da. É igual a mim.
1: Claro.
2: Somos mesmo esse
1: nós
2: type.
1: Somos.
2: Yeah. Não, por exemplo, o meu irmão, ovo cozido, estrelado, tudo, come.
1: Come primeiro.
2: No final está o ovo.
1: E vai assim.
2: E engoliu assim. Está
1: tudo errado.
2: E
1: é que depois não é contigo, mas é contigo.
2: É,
1: não é?
2: É,
1: é. Porque eu penso, podia estar a ter uma experiência incrível como eu estou a ter.
2: Vais molhando uma batata, vais molhando um bocadinho
1: sim,
2: da carne.
1: Sim, apreciar
2: um
1: tudo junto,
2: do...
1: o sabor. Porque se não fosse assim, o prato não era conjunto.
2: Claro.
1: Servia só. Queres batatas?
2: Não, se não é
1: almoço,
2: me apetece...
1: comes batatas. Queres um ovo? Comes ovo,
2: que...
1: não há,
2: ah,
1: tudo junto.
2: Digo, assim, olha, Tito, tu vais passar a fazer uma coisa que é, à uma da tarde, comes o hambúrguer, à uma e um quarto, comes o acompanhamento e à uma e meia o ovo. Mais vale,
1: pronto.
2: Para que é que estás a comer as coisas?
1: Se depois não o misturas, exatamente. Eu isso percebo. Percebo-te a 100%.
2: Depois, é sempre o coisa. Ah, chegam de primeira a ti as batatas. Ah, eu vou só tirar uma, depois já te dou. Eu não gosto nada disso.
1: Ah.
2: Eu não lido bem. É assim, eu espero, porque eu ao contrário não faço.
1: Ok.
2: Eu quando não tenho, eu não peço. Eu sim, oferecem mais vezes a pessoas até generosas e que estão bem na vida e me dizem, olha, não queres uma batata? Não quero.
1: É que estão bem na vida essas pessoas.
2: Eu,
1: têm
2: não,
1: que
2: eu não quero nada.
1: Certo.
2: Quando a minha comida chegar...
1: Também não vai ser igual, não te quero dar nada.
2: E ninguém dá nada a ninguém.
1: Ah, tu és assim. Eu por acaso não sou muito. Não quero dizer que fique felicíssima, mas ofereço.
2: Claro, não, eu estou aqui também
1: assim,
2: a exagerar um bocado.
1: Tira! Aliás, e muitas vezes a Mariana sabe que almoça comigo. Amiga, vou tirar um bocadinho do teu, amiga. Claro, tira à vontade.
2: Sim, sim, sim.
1: Mas tu também não é à vontade.
2: É, depois também às vezes é. Ah, eu não vou querer batatas.
1: Sim.
2: E depois estás só a comer e depois queres batatas. Já me,
1: é.
2: Já me tiraste 12 batatas.
1: Pois
2: não
1: é, então querias.
2: Batatas. Querias batatas.
1: Querias. E nas batatas nota-se logo quando já não há uma.
2: É
1: quanto
2: isso.
1: Mais 12.
2: Eu, por isso é que eu tenho esse cuidado. Eu, por exemplo, no H3, o que é que eu faço? Eu prefiro, e atenção, eu estou a falar bem
1: e
2: de batata.
1: Vezes não...
2: Eu prefiro arroz do que batata.
1: Mil vezes.
2: Então o que é que eu faço no H3? Muito mais arroz do que batata.
1: Certo.
2: Por favor.
1: Igual.
2: E eles metem-me ali 7 batatolas.
1: Só para... Se alguém tirar também não importa. Ali,
2: eu
1: não adoro aquelas.
2: É isso mesmo.
1: Olha, temos aqui uma mensagem.
2: Temos várias, eu não me calo, desculpa.
1: Ah,
2: por
1: não, ti. Não. O Bino... Pilar, não voltes a dizer que a batata é gostosa, porque batata é o apelido de uma mulher da vida da minha zona. Vina, estou.
2: Ah, pá, não.
1: Vina, é assim.
2: Repete, lê de novo para ver se eu percebi.
1: Não, não vou ler de novo.
2: Vou ler eu.
1: Lê tu para dentro. Temos aqui a Bárbara a dizer: bom dia, mega giras e mega giro. Quem? Já experimentaram fazer batata doce assada no forno? Claro que sim. Claro.
2: Ai, tão bom isto, esta hora.
1: E depois põem carne picada e um pouco de queijo. Esta parte nunca experimentei, juntos.
2: Ai, carne picada agora.
1: A gratinar até o queijo derreter. Ai, não vou ler mais, Bárbara, desculpa.
2: Batata é o apelido de uma mulher da vida da minha
1: pronto.
2: Zona. É a profissão mais antiga do mundo, mano. E chamam-lhe batata.
1: Porque batata também há de ser.
3: Onde é que tu andaste? Tiveste que a batata, não é? Onde é que tu andaste a chegar a estas horas? Isto é uma vergonha, quero o divórcio.
1: Estive a comer batata. E alguém assim, fogo, ele tem mesmo
2: deve
1: um vício.
2: Deve ser o que eles dizem.
1: Estive a comer batata.
2: Deve ser o que eles dizem nesta
1: todo dia de comer batata? Ah, é?
2: Meu Deus.
1: Chega disto.

0: aqui no club em que se ama batatas.
1: Sempre.
0: Portanto, se não amas batatas, tens de amar.
1: Tens de amar.
0: Se não,
1: olha, ainda agora falávamos disto. O Rui diz: a minha filha é a pior companhia onde existe batatas fritas na mesa. 4 anos, e quando acaba as batatas do prato, rouba aos outros sem dó nem piedade. E ninguém tem coragem para dizer que não.
0: É a parte boa.
1: Eu tinha.
0: Eu gostava de ter 4 anos. Tinhas? Se fosse uma criança de 4 anos.
1: Claro.
0: Ias dizer como? Sou eu. Ai.
1: Desculpa, são as minhas batatas, já acabaste as tuas.
0: Oh meu Deus, nem, és incapaz de ser assim, não eu inventes.
1: Eu consigo ser fofinho. Há uma cena que é, tu falas com os bebés já com voz. Isto é um bom tema também.
0: Então não vamos gastá-lo.
1: Pois não. Não, bom, bom tema.
0: Bom.
1: Falas com bebés, com voz de
0: não,
1: bebê?
0: Tento falar, não quero dizer que não me saia às vezes. Eu que é muito querido. Eu falo assim contigo, Mateus.
1: Pois falas, eu tenho
0: então,
1: que
0: porque é da minha personalidade, não é de ser bebê ou não.
1: Atenção ao Paulo Inglês, que nos mandou uma mensagem.
0: Paulo Inglês.
1: Que íamos nos esquecer disto. Bom dia, meninos. Bom dia, Paulo.
0: Bom dia, Paulo.
1: E as cascas de batata frita? Hein? Tão
0: ai,
1: bom. Eu adoro.
0: Bom, eu também.
1: Estás a ver? Até a casca da batata.
0: Tudo é bom.
1: E, para fechar, pois. Eduarda Macedo. Vamos ouvir. Ai, vamos ouvir. Ai, já consegui.
2: Bom dia.
0: Bom dia, Eduarda.
2: Nunca mais chega às férias. Ah!
0: Tu és tão divertida,
2: Eduarda. Está quase. Batatas fritas com ketchup.
0: Ai.
2: Comia já.
1: Problema é esse.
2: Maravilha.
1: Nós de manhã. Beijinhos,
0: pois, isto também tem
1: nós
0: de acabar.
1: De manhã isto já marchava tudo.
0: Pois é, é que tem de acabar. Nós falamos de comida aqui e já comíamos esta hora, portanto.
1: Pois é.
0: Quem é que se lembra disto? Mariana. Pois é. A chegar à Mega temos mais música nova. DJ Godja.
1: Michiko.
0: Oh, Michiko. Tu és Michiko.
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0: Estás a ver a Mega, são 9:02, bom dia, boa quarta-feira. Na Mega, ouves agora as Trinhos com a Filipa Ribeiro, bom dia.
1: Bom dia, três bombeiros feridos com gravidade e um com ferimentos ligeiros. É a mais recente atualização do despiste de um carro de bombeiros em Arouca. O acidente ocorreu numa zona de difícil acesso, perto do incêndio, que continua a preocupar a região. No total estão perto de 500 operacionais no combate a este fogo. Nesta altura há três grandes incêndios no país, combatidos por mais de 1.300 operacionais. Em Torre de Moncorvo, em Bragança, o incêndio começou no sábado, mantém três frentes ativas. Em Santo Tirso, no distrito do Porto, há duas frentes ativas, mas os bombeiros estão otimistas. A Provedoria de Justiça identificou constrangimentos nos apoios criados depois da tempestade Christine. De acordo com o relatório conhecido, a Provedoria recomenda a criação de um fundo para catástrofes. 32 pessoas foram assistidas.

0: nem tanto.
1: Noutros
0: e
1: nem
0: assim
1: tanto.
0: É a vida. É obrigada, Filipe. Há mais Trend News à tarde no Drive-In. Mateus, como é que está o tempo, meu querido?
1: Hoje podes contar com o céu pouco nublado e uma descida da temperatura máxima. As máximas que são de 30 graus para Braga e Lisboa, 25 para o Porto, 29 para Viseu e Coimbra. Aveiro chegar aos 26 graus de máxima, Évora aos 32 e Faro aos 26.
0: Já a seguir vamos ajudar-te a enriquecer. Primeiro, Mala J.

0: Taylor Swift com esta Elizabeth Taylor. São 9:10, o que significa que tens muito pouco tempo para ligares para o número que vai mudar a tua vida, a tua e a dos teus. Agora é 1968-761-10-10-10.
1: Menos de 5 minutos.
0: Muito
1: porque
0: menos.
1: Porque às 9:15 já te estão a ligar. Por isso prepara-te, liga já. Olha, olha, vai se tu ligares e ganhares.
0: Imagina.
1: É o tempo recorde do tempo mais rápido para ganhar 13.789 euros.
0: Pois
1: que é ligar agora,
0: é um bom ponto.
1: E receber já. É liga
0: é imediato,
1: num minuto,
0: não,
1: tem,
0: não é aquela coisa de faz agora o bem para mais tarde. Não, não, não. Faz agora o bem para receber o
1: e
0: bem
1: já,
0: logo.
1: Já a seguir, é ligar num minuto e receber no outro.
0: É tal, mesmo. Tal.
1: Isto nós parece um jogo da batata assim. Quente. Ainda há bocado se falou nas batatas.
0: E está tudo ligado, é? Tens toda a razão.
1: Por isso,
0: a quantidade de batatas que vais poder comer.
1: Opa, uma barrigada. Uma barrigada de
0: também
1: batatas.
0: Se calhar não convém.
1: Olha.
0: Mas é o teu dinheiro e podes. Sabes qual é a parte do bater-te a dinheiro? Imagino eu.
1: Sim.
0: Que
1: sim,
0: é.
1: Exato.
0: Podes comprar coisas que nem sabes se queres bem.
1: Só para
0: ver.
1: Só para testar.
0: Nós temos que pensar muito bem. Vale a pena comprar isto? Fico com este dinheiro. Aqui é assim. Comprar isto, mas tu não gostas disso. Pá, mas.
1: Sim, foi uma lição.
0: Olha, foi isso, sabes, amiga, estava tontinha.
1: Agora,
0: perdi-me no shopping.
1: Agora
0: comprei.
1: Já percebi que não gosto. Agora já percebi que não
0: tive
1: gosto.
0: Tive que ter em minha casa para perceber que eu não queria mesmo
1: podes
0: esse carro
1: a
0: na
1: esse,
0: minha garagem.
1: É esse luxo. É verdade. Podes dar a esse luxo.
0: É verdade.
1: Por isso, 761 10 10 10. 761 10 10 10.
0: É, hoje ainda não disseste. Repete para a malta lá atrás.
1: Sim, vou repetir para a malta lá atrás. Não está a ouvir muito bem, os mais desatentos. 761 10 10 10. Custa chamada é só do euro mais IVA. É o melhor investimento. É só um euro.
0: O melhor investimento é investir nas tuas pessoas. Mas
1: dinheiro ajuda para investir nelas.
0: Ajuda, era o que eu ia dizer.
1: Também ajuda.
0: O dinheiro ajuda. Não me venham cá com coisas.
1: E olha que vai acabar.
0: Pois vai.
1: 13.789 euros podem ser teus. É agora vão-te ligar.
0: Olha, isto está predestinado. Vais ganhar. Está bem?
1: A dizia o Leonard Johnny.
0: É verdade. E se ele diz, nós também concordamos. 9:12.

0: Drake com mais música nova na Mega. Janice, shut up. Para ti que ainda não foste ao cinema ver o Homem-Aranha, talvez já não precises de ir para veres o Tom Holland, porque ele anda por aí.
1: É verdade. Podes ver o Homem-Aranha ao vivo e a cores.
0: Eu preferia.
1: Pode passar por ti, pode dar um encontrão.
0: Pois pode. Ai, pode, pode, eu outro isso mesmo. Até porque anda bem acompanhado.
1: O Tom Holland é mais pequeno do que tu, será?
0: Não, diria ele, que era
1: ele não
0: da
1: é
0: minha
1: pequeno,
0: altura.
1: Ele não é pequeno, mas ainda é que é enorme. Deixa-me aqui.
0: É.
1: Deixa-me aqui.
0: Olha
1: ver.
0: Olha que os ecrãs enganam, Mateus.
1: Deixa-me aqui ver. Pois, é isso, o Tom Holland é praticamente a minha altura.
0: É, tu és. Não, tu és mais alto que eu.
1: Eu sou
0: mas
1: baixo.
0: Não muito mais, sim. Mas és mais alto.
1: O Tom Holland tem 1,73.
0: Pois, ok. E a Zendaya? Zendaya.
1: E parece um
0: que ela veio ensinar como é que se diz o nome, sabias? É Zendaya e não é Zendaya.
1: Ah, é?
0: É, foi ela que veio dizer. E se ela diz Zendaya? Altura. Altura, 1,78.
1: Pois pá, ela é enorme.
0: Yeah, para mulheres.
1: Para mulher é isso.
0: É alta. É da altura da minha mãe.
1: Faz ali.
0: Será que a minha mãe é Zendaya?
1: A sério? Yeah. A tua mãe é muito grande.
0: Pois é.
1: Muito bem. Olha, eu gosto. Minhas altas e elegantes. Só que é isso. Não dá. Não dá.
0: Mas será que é por isso que tu gostas? Já pensaste nisto?
1: Por ser
0: poderá
1: mais
0: ter
1: do
0: a
1: que
0: ver?
1: Eu.
0: Sim.
1: Não, porque, ou seja, da minha altura ou um centímetro mais baixo, eu também adoro, não é mesmo? E é considerado ainda alto.
0: Sim.
1: Mas não dá muito mais porque uma pessoa também não é muito alta. Eu sim. É isso, é 1,75. Eu, epá,
0: está bem, está tudo bem.
1: No cidadão, como diz a minha avó, no cidadão, está 1,77, mas é mentira. Percebes?
0: Não, não sei. Eu tenho 1,70. Eu tinha 1,71 no meu cartão de cidadão, eu perdi-o. E fui fazer de novo e tenho 1,70 neste momento.
1: Mas no teu pode estar certo.
0: Mas não é isso. O que eu queria perceber era, eu sei que tu és mais alto que eu, qual mais alto é que serás? Percebes?
1: Temos para de tratar perceberes. Isto, trazer uma fitazinha.
0: Sim,
1: neste
0: e perceber.
1: Se
0: realmente o teu cartão de cidadão, com... cidadão está certo ou não.
1: Em vez de estar aqui com lero-lero.
0: Com lero-lero e com bitites. Resolvemos isto.
1: Isto tudo porquê? Começámos realmente. No Tom Holland, já estamos em fitas métricas. Porque o Tom Holland... está a passar férias em Portugal com a Zendaya.
0: Zendaya.
1: Até
0: é que ela agora pode estar a ouvir.
1: Zendaya.
0: Zendaya.
1: Zendaya. Pronto, até aqui tudo bem. Foram vistos num café em Santos e eu, pelo que eles comeram, consigo, acho eu...
0: Eu não sei o que é que eles comeram.
1: Vai já saber. Pronto, a Rosalie acho que também já lá teve. O que anda a circular é que até os empregados do café disseram que fingiram que não os conheciam, porque aquilo
0: boa.
1: É um café vibes
0: acho
1: chill.
0: Deixem
1: e
0: estar
1: eles
0: as pessoas.
1: Flatbread de margarita, uma bebida fria de cacau e cereja, matcha com morango, limonada tropical com pepino. Esta sabe-se o valor específico, foi 4,70.
0: Ok. É normal.
1: Dois
0: é o
1: bolos
0: preço normal.
1: Folhados com tomate e queijo de cabra. E feitas as contas, pagaram 34,90 e não deixaram gorjeta.
0: Certo.
1: É este o título de muitas
0: okay,
1: notícias que andam...
0: O choque, o Homem-Aranha é forreta. Ela é forreta.
1: Sabes porquê?
0: Vai pegar.
1: Aranha, tens de aranha, a aranha dá dinheiro.
0: Ah,
1: está tudo conectado.
0: Ele não dá nenhum.
1: Pois, ele não dá nenhum.
0: Pois.
1: É, mas é isso. É Tom Holland e Zendaya vão um café em Lisboa e não deixam gorjeta. Vê bem o...
0: Opa.
1: O que os tabloides portugueses...
0: Já viste? O que é que vão pensar?
1: Pronto.
0: Deixem as pessoas.
1: Eu acho que eles, pelo aspecto, sendo em Santos, e das fotos que vi, diria Copenhaga.
0: Ah, ok. Pois eu não...
1: Onde eu ia muitas vezes trabalhar.
0: Vês?
1: Portanto...
0: Mas o que é que tu achas dessa notícia?
1: Acho mal.
0: Também.
1: Acho mal, mas acho bem... Porque vai-nos dar aqui pano para mangas
0: não,
1: para falar.
0: Claro que sim, obrigada por isso. Nós fazemos rádio e precisamos de temas e
1: porque
0: temos aqui.
1: Queremos saber se és time deixar gorjeta, sim ou não. 968-689-229. Já a seguir, nós vamos dar a nossa opinião sobre gorjetas.
0: Uhum.
1: Porque temos. A Pilar até tem uma tese de mestrado sobre
0: tenho.
1: Gorjetas.
0: Já apresentei, correu super bem.
1: Foi ou não foi?
0: Foi. Eu não queria falar muito sobre isso, sabes que eu sou humilde. Mas sim, tenho toda uma tese.
1: Dá-me sempre um orgulho ver-te chorar naquela apresentação.
0: Eu sei, fui-me completamente abaixo. É
1: não,
0: emoção.
1: Acontece.
0: Opa, pronto, olha, a chegar temos a Luísa Sonza com o Sagrado Profano.
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0: Baddie, mas é maluca. Eu
1: mais
0: adoro
1: uma
0: isto.
1: Que tu gostas.
0: Gosto. Que tu gostas.
1: Olha uma aqui.
0: Por acaso gosto.
1: Espanha Drincana está a acertar no teu.
0: Está, por acaso está. Olha, teu... também é de dar aqui os parabéns. Estar. Não é fácil agradar-me musicalmente. Ok. Mateus. O Mateus abandonou o estúdio, eu não acredito.
1: Bem, caralho, falhou uma voz e agora deu-me um soluço.
0: Meu amor, está tudo bem, é rádio em direto, é a magia da rádio.
1: Pois é.
0: É a magia.
1: É magia, olha, magia.
0: Eu esqueci-me tudo o que é que íamos fazer.
1: Gorjetas.
0: Ah, também me esqueço às vezes de dar.
1: Esqueces-te ou finges que esqueces?
0: Não, por acaso estou a mentir.
1: Opinião sobre isto, eu quero a tua. Tu que até recentemente tiveste uma história qualquer.
0: Tive. Tu estás mais a par das minhas histórias do que
1: no Mar de Sal.
0: No Mar de Sal.
1: Não te cobraram uma gorjeta sem te perguntar?
0: Possivelmente, mas eu não sei. Não, é possível, não me estou.
1: Ai, não te lembras?
0: Não me estou a lembrar. Mas tu sabes.
1: Não, eu não sei.
0: Está aí escrito. Foi com a Mariana, certamente, mas eu não me lembro. Mas eu não implico. Quando é assim, não tenho coragem. Eu pago e pronto.
1: O quê? Quando te cobram?
0: Sim.
1: Quando já aparece? E foi um serviço completamente banal. E tu pagas?
0: Uhum. Eu não tenho coragem de dizer, Mateus, é só por aí.
1: Então imagina. Foi um. Peraí. Foi.
0: Não,
1: tipo,
0: isto é real. Eu já percebi o ponto. Para isso estar aí é porque eu fiz isto. E a Mariana está a gozar comigo.
1: Tu comeste, que tipo. É... Tu comeste.
0: Se eu fui ao Mar de Sal, foi
1: completamente
0: banho,
1: normal.
0: Uma refeição.
1: Mas vá, não estou okay. Agora, estou geral. Comeste, completamente normal.
0: Certo.
1: Atendimento, banalíssimo.
0: Certo.
1: Chega com o talão, tem aqui a opção da gorjeta, tem aqui não sei o quê. E tu, sim, com gorjeta.
0: Porque eu não consigo dizer assim, não, sem gorjeta.
1: E tens que saber conseguir isto, temos que te ensinar um tutorial para
0: mas
1: isto.
0: Mas é, nisso aí eu aceito ajuda. Porque a mim não é, ou seja, não consigo ao dizer, então e qual é que vai ser? E eu, um sem.
1: Yeah. É isso, é o valor aqui sem gorjeta.
0: Ai, não consigo.
1: Eu tenho amigos muito piores do que eu no que toca a erros no atendimento ao público. Sim. Ou se está mal.
0: Eu tinha de ser uma pessoa a apontar uma arma à cabeça para eu dizer assim: a este senhor não vou dar gorjeta, porque quase me matou.
1: Sim.
0: Mas explicava-lhe: não me leva mal, mas como quase me matou e me deu uma comida horrorosa
1: não vai receber.
0: E o seu vómito, eu não
1: desta
0: vou pagar.
1: Vez. Desta vez não vai dar, está bem?
0: Não vai dar porque quase me matou. Mas, tirando isto, é muito difícil eu ou queixar-me de alguma coisa, reclamar.
1: Pois não. Eu é
0: não
1: isso.
0: Consigo.
1: Eu tenho amigos,
0: mas
1: atenção,
0: sei que é um defeito.
1: Não são animais, porque eu, má educação ao pé de mim.
0: É, portanto, teus amigos, claro.
1: Má educação ao pé de mim, então eu também não tolero. Mas, ou seja, quando as coisas estão mal, queixam-se logo e na hora e confirmam.
0: Mas eu gostava de ser
1: eu
0: assim.
1: Eu sou mais. Eu sou. Pá, deixa andar, deixa ir.
0: Sim,
1: deixa
0: também
1: um
0: não é
1: bocadinho.
0: Chato. Também não é chato.
1: Mas. Passa aquela linha,
0: claro.
1: Falo e chamo e acontece. E a gorjeta, por acaso, tem algo dentro de mim que é bué. Isto não foi bacana, não recebes. Foi muito bacana, recebes.
0: Não, mas deixa-me só dizer, tu estás certíssimo. Eu queria ser assim. Eu só pago, não é porque é porque eu não tenho coragem
1: pois.
0: De dizer.
1: Yeah.
0: Sinto-me desconfortável em dizer, não, vai ser sem gorjeta, desculpe.
1: Pronto,
0: desculpe.
1: Eu para ti, como tu dás sempre, não dá para ter este tópico, mas era se quando dás.
0: Não sei se tu sempre.
1: É mais inclinado para quê? Por causa do serviço, por causa da comida, mais o serviço.
0: Eu é sempre o serviço, a comida pode nem ser nada especial.
1: Pois é isso.
0: É pelo atendimento, se a pessoa for simpática, prestável, eu valorizo logo isso.
1: Yeah, yeah.
0: Eu acho que só não vou pagar gorjeta se for uma pessoa atender-me super, super mal encarada.
1: Uhum.
0: Aí acho que vou conseguir.
1: Aí consegues?
0: Acho que vou conseguir.
1: E nunca te aconteceu isso?
0: Não.
1: Olha,
0: mas eu também não sou muito. Para mim não tem que ser. Ah, não sorri três vezes, que mal educado. Não. Tinha que ser uma coisa muito arrogante ou sentir, pronto, esta pessoa odeia-me e não quer trabalhar e não sei o quê. Agora, de resto, se fores uma pessoa educada, nem vou dizer muito simpática,
1: uhum.
0: Por mim está tudo bem. Obrigada pelo teu trabalho.
1: Muito
0: toma,
1: bem.
0: Toma, uma gorjeta.
1: É, já a seguir vamos falar sobre valores.
0: Quanto o meu valor, não temos tempo.
1: Não, isso é infinito.
0: É infinito e mais além, meu querido. Na Mega, Katy Perry, The Ocean. Nunca vai deixar de ter pito.

0: Shakira também, o Burna Boy com este Day Day. Mas não é só cantar, a Shakira também tem um lado muito humano e por isso mesmo vai ajudar a Colômbia, que está a passar assim uma fase mais difícil por causa dos sismos, e vai contribuir com uma quantia. E por falar em quantia, à quarta-feira, Mateus,
1: então,
0: será que se deu o valor do grandioso jogo da mala?
1: Opa,
0: vamos
1: será?
0: Ouvir.
2: O telefone já toca. Vamos lá então tentar dar um dinheirão no grandioso jogo da mala. Será que vai ser atendido? Fala Paulo Fragoso do grandioso jogo da mala. Como é que te chamas?
3: Joselina Santos.
2: Muito bem, e estás de férias, estás a trabalhar, acordaste há pouco tempo?
3: Eu só trabalho tarde.
2: Ah, que maravilha!
3: Estou em casa.
2: Ah, então sem mais demoras, diz-nos, em euros, quanto é que está dentro da mala no grandioso jogo da mala? Tens 10 segundos a partir de agora.
3: São 13.789.
2: Está certo! És vencedora do grandioso jogo da mala. Muitos parabéns, Joselina!
3: Obrigada.
2: Sempre muito atento ao grandioso jogo da mala.
3: Sim.
2: E vais continuar a jogar, certo?
3: Claro que sim.
2: Claro que sim. Parabéns e desfruta do dinheiro.
3: Obrigado.
0: Na Mega Hits. Aí está, nós avisamos que era assim. Ligavas, ganhavas. Aqui está feito.
1: Fácil.
0: Aqui está feito.
1: Fácil. Seguiu o nosso conselho, ganhou.
0: Ganhou. E tu,
1: faltas,
0: se queres
1: tu
0: ganhar, segues o nosso conselho.
1: Pronto.
0: Qual é que é o nosso conselho?
1: É ligar para ganhar.
0: 761-10-10-10. Na próxima quarta-feira são 10.744 euros. 10.744 euros. Ok? 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Na Mega são os BTS com o Normal.

0: Espero que estejas bem. Se não estiveres por alguma razão, vais ficar bem melhor.
1: Ah, porque pois
0: está
1: vais.
0: Está aqui Diogo P.
1: Bom dia, Diogo.
2: Olá, Senus.
0: É lá, veio com...
1: Como estão?
0: Tivemos saudades.
2: Está aqui guardada. Não foi usada ontem.
1: Estás desde ontem sem falar, não é?
0: Teve caladinho o dia todo para agora só... E só para este momento.
2: Só para isto. Agora já gastei tudo, olha.
0: E agora voltas mais um dia para cá. Isso é um bom truque.
2: Já viste? É assim.
0: Vínhamos um dia trabalhar,
2: aprende
0: no outro íamos descansar a voz. Vínhamos no outro.
1: Fazia-se melhorzinho. Nels.
0: Ai, a minha voz.
2: Ah, precisamos todos de repouso vocal. Com licença.
0: Bem, vais ter muita voz até à uma da tarde, espero eu.
2: Muita voz e muito. Sim.
1: Muita voz, voz e muito assim.
0: E muito assim.
2: E muito,
0: nós voltamos amanhã.
2: No geral.
0: Está bem. Isso é ótimo. Muito no geral.
2: Claro
1: é
2: que sim.
1: Nós
2: nunca,
1: queremos, é
0: o que
1: nós queremos.
2: Nunca excluir ninguém, não é?
0: Exato.
2: Ora, aí está. A palavra... Se isto faz algum sentido, estás a ler na minha
1: não
2: cara
1: faz.
2: Que não é.
1: A palavra de ordem é abrangência.
0: Ok. Pareceu-me bem.
1: Já não... E vocês em cor, já devia ter fechado agora, ok.
0: Pois é, é que o nosso problema é o fechar.
1: É o fechar.
0: É o fechar. Então vá, Diogo Pires contigo até à uma, nós voltamos amanhã também, com muita abrangência, porque
1: sempre
0: também é passado.
1: Sempre, muita, muita.
0: A chegar à Mega tens mais música nova, é Gracie Abrams a chegar e Diogo Pires contigo até à uma.
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Da Mega Hit. Se pôs férias também, se é o teu caso, se estás de férias nesta segunda quinzena de agosto, começa a sentir inveja, devo dizer. Sou o Diogo Pires, começa esta manhã contigo e com música nova também de Mova de Jogo agora.

Susan Honey e Tyla também. Eu sou o Diogo Pires. Bom, olha, eu ontem não vim, é um facto, e antes que saibas pelas notícias, fui ali tomar café com Tom Holland e Zendaya. Imagina, ontem eles estiveram na Baixa de Lisboa. Não, eu não fui, na verdade, não me importava nada, no entanto. Mas ainda assim, estiveram cá, Tom Holland e Zendaya, vieram tomar não um café, mas um matcha e comer uns folhadinhos. Coisa tão tugra. Mais tugra ainda foi aquilo que a pastelaria decidiu fazer, que foi publicar uma fotografia do recibo da conta deles e dizer nem uma gorjeta deixaram. Meu Deus. Tudo nas Mega News. Another com 54 Ultra na Mega Hits.

com Kygo e Max McNown também. Se começares a fazer contas, há aos anos aos quais já saiu o primeiro Fifty Shades of Grey, já lá vão 12 anos, estávamos em 2014. E Ellie Goulding lançava também aquela que era a música que na altura faria dela a super estrela mundial em que se tornou. Love Me Like You Do, lembras dessa música? Bom, hoje ela está de volta e com a música que está no lugar às novas, é a primeira vez que Ellie Goulding decide lançar música eletrónica com a assinatura dela. Nunca tinha feito isto, a não ser numa collab, por exemplo, com Calvin Harris ou outros DJs. E ela diz que este é o seu happy place. Estamos tão contentes com isso. Ravers, Ellie Goulding.

Olha a vibe em que viemos encontrar Genie, das Blackpink. Less Than a Lover. Mega hits e a melhor música nova de Genie a fechar mais de 90 minutos de música sem parar. Porque hoje é quarta-feira, começámos o dia a dar um dinheirão. E agora há mais de 10 mil euros que podem ser teus já na próxima semana. Eu já te conto tudo o que tens de fazer para os ganhares. Sou o Diogo Pires, trago-te música nova de Prof Jam a seguir. 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

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Música nova de Cat Sai na Mega Hits agora.

0: Tênis com MC Kevin no Cris e MC Tuto também. Vou dar-te um conselho que é capaz de mudar a tua vida. Segue João Baião no TikTok. Por favor. João Baião está de férias e hoje de manhã, de repente, levei com um TikTok dele a mergulhar na água. E é das melhores coisas que eu vi hoje. Portanto, olha, fica aqui o meu conselho para ti. O segundo é que não saias daí, porque estão a chegar mais de 90 minutos de música sem parar. Começam com Stella Lefty.
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voz, Sienna Spyro com Great Expectation na Mega Hits. Eu sinto que este é o verão de duas pessoas, Sienna Spyro e Olivia Rodrigo. Sobre Olivia Rodrigo, tenho a melhor história de todas para partilhar contigo a seguir. Já falamos sobre isso. Primeiro, peruca com música nova na Mega.

sem parar. Bom, eu há bocadinho disse-te que sugeri-te, no fundo, que seguisses João Baião no TikTok, porque os vídeos dele são, de longe, a melhor vitamina para começar os teus dias. Eu acho que todos nós seguimos alguém só porque nos traz o mood para cima, não é? Bom, olha, nós descobrimos que Olivia Rodrigo também é assim, é gente como a gente. E a história é maravilhosa. É que são os vídeos de Jamie Cozzi que deixam Olivia Rodrigo num bom mood. E plot twist, há dias a Jamie publicou um vídeo diferente do TikTok a pedir que a ajudassem a terminar a faculdade, porque de repente tinha deixado de ter dinheiro para pagar propinas. E estás a ver onde é que isto segue, não é? Olivia Rodrigo chegou-se à frente, mandou-lhe uma DM, na verdade, e pagou aquilo que faltava para ela fechar o semestre. Quem fez disto uma cena foi a própria Jamie Cozzi, que decidiu tornar público que Olivia Rodrigo a tinha ajudado a conseguir completar o objetivo dela. Eu sou muito fã de Olivia Rodrigo e eu acho mesmo que é nessas histórias que percebemos que estamos a dar hype às pessoas certas. Tudo para saber.

aproveita o verão com a Megaheads, com a melhor banda sonora também. Já que falamos de música, temos que claramente falar sobre uma das noites que celebra a música, os MTV Video Music Awards. Já têm nomeações, saíram todas esta madrugada. Vou contar-te tudo a seguir.

Dog Days Are Over, Mega Hits com Florence and the Machine. Vamos fazer aqui uma viagem no tempo, porque foi há 42 anos que Madonna roubou todas as atenções na primeiríssima gala dos Video Music Awards da MTV. É uma das noites que celebra a música, neste caso os vídeos que estão associados às músicas. E este ano ela volta a ser a estrela da noite, porque saíram as nomeações esta madrugada. E em 2026 Madonna lidera as nomeações. Logo a seguir vem Taylor Swift, Ariana Grande, Sabrina Carpenter, todas elas muito, muito nomeadas. Enfim, vai ser uma grande noite, de certeza. Temos a lista dos nomeados em megahits.fm das Mega News.

Mega Hits e a melhor música nova de Drake. Chama-se Genius. Shut the fuck up. Foi assim que ele decidiu chamar a música. Ah, chamar a música. Bom, enfim, temos um dinheirão em jogo do grandioso jogo da mala. Presta atenção a isto, por favor. Eu sei que estava um bocado confuso até agora, mas isto é importante. 10.744 euros é o valor que está em jogo no grandioso jogo da mala. Dinheiro que pode ser teu já na próxima quarta-feira. Só tens que ligar para cá uma ou quantas vezes quiseres. 761-10-10-10. 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Habilita-te a um dinheirão. 10.744 euros. O que é que fazias com isto? Sonha com isso. Na Mega Hits, música nova de Terry Swims, Break Up in Reverse.

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0: Stars na Mega Hits. A fechar mais de 90 minutos de música sem parar.
1: Isso.
0: Eu devo partilhar contigo aquilo que eu acabei de ouvir.
1: O quê? Podes partilhar?
0: Este programa vai ser sobre mim. Vou falar sobre as coisas que eu gosto.
1: Exatamente.
0: O que disseste mais?
1: Porque eu posso.
0: Porque podes, ora aí está. Margarida Moreira.
1: Olha, também vou falar de Bruno Mars.
0: Eu gosto muito desta declaração de intenções. Eu, para mim, era isto.
1: Não é? Malta que gosta de Anitta, fiquem, porque vocês vão gostar daquilo que eu tenho para dizer. Malta que gosta de Bruno Mars,
0: pronto,
1: também.
0: Amanhã às 10 da manhã cá estarei de volta para falar sobre coisas que eu gosto. Estás de volta comigo. Se não, na Mega Hits, vem aí música nova do Ícaro.
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0: semana há mais Brunch Electronic e ainda por cima com um dos nomes mais pedidos, Solo Moon. 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Está a acontecer todo um giveaway em Mega Hits Instagram só até amanhã, portanto se eu fosse a ti, passava por lá e tentava a tua sorte. A chegar mais de 90 minutos de música sem parar com Gracie Abrams.
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Ela esteve no Rock in Rio Lisboa este ano, é Bibi Rexha na Mega Hits e a artista que está hoje em destaque no nosso lugar às novas também já passou pelo Rock in Rio Lisboa. Ellie Goulding acaba de lançar Ravers, é uma espécie de regresso às raízes eletrónicas. Aliás, ela própria já disse que cresceu a ouvir música eletrónica e que esse universo lhe dava uma sensação de liberdade. Aliás, ela tem grandes hits de música eletrónica, nomeadamente com Calvin Harris. Eu tenho a certeza que te lembras, por exemplo, deste aqui. I Need Your Love. Eu sinto que esta é daquelas músicas que never gets old. Cada vez que toquem numa pista de dança,

é aqui uma mensagem, uma carta de amor às pessoas que continuam a pôr a música dela nas pistas de dança por todo o mundo. Eu tenho a certeza que este verão, por exemplo, já deves ter ouvido várias músicas de Ellie Goulding ao longo do teu verão e tenho a certeza que esta vai ser para adicionares à lista e que vais ouvir muitas vezes ainda durante este teu verão e durante os próximos anos. Ravers, música nova de Ellie Goulding, é ela que está em destaque no lugar às novas dias da Mega.

isto porque se calhar ela vai trocar os palcos por um dos maiores palcos do Carnaval brasileiro. Há quem diga que Anitta vai ser rainha do Carnaval do Rio de Janeiro. Passo a explicar. Basicamente, não se está...

vai ser substituída por Anitta, basicamente. Há quem diga que Virgínia decidiu sair de cena porque vai viver para Madrid com Vinícius Júnior e obviamente que começaram as especulações sobre quem iria substituí-la. Há quem diga que vai ser Anitta, se bem que eu acho um bocadinho estranho, até porque a Anitta falou sobre isto há uns tempos e disse que não tinha tempo disponível para disponibilizar, passa a redundância, para os ensaios do Grande Rio. Será que vai acontecer ou não? Há quem diga que ela vai ser anunciada este sábado. Eu estou entusiasmada por isto. Não é, Maggie?

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Faz uma ótima viagem com Maggie Hughes, agora que passam 10 minutos das 2 da tarde e já são conhecidos os nomeados para os MTV VMAs deste ano. E eu acho que há aqui um dado que é importante realçar, isto porque 7 dos 8 artistas com mais nomeações este ano são mulheres. E obviamente que no topo desta tabela tínhamos de ter a rainha da pop, Madonna, com 11 nomeações, incluindo vídeo do ano, artista do ano. Logo depois, obviamente, temos de ter Taylor Swift com 9 nomeações, incluindo também artista do ano. E o top 3 inclui também nomes como Ariana Grande e Sabrina Carpenter, ambas com 7 nomeações. Não te esqueças que a cerimónia acontece já no dia 27 de setembro em Los Angeles. E ainda uma curiosidade que torna esta edição muito interessante, isto porque Taylor Swift está apenas a uma vitória de se tornar a artista mais premiada da história dos VMAs. Portanto, marca a tua agenda porque pode ser uma noite em que se

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2: O telefone já toca. 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Será que vai ser atendido? Sim. Fala Paulo Fragoso do grandioso Jogo da Mala. Como é que te chamas?
3: Joselina Santos.
2: Muito bem, e estás de férias, estás a trabalhar, acordaste há pouco tempo?
3: Eu só trabalho tarde.
2: Ah, que maravilha!
3: Estou em casa.
2: Ah, então sem mais demoras, diz-nos, em euros, quanto é que está dentro da mala no grandioso Jogo da Mala? Tens 10 segundos a partir de agora.
3: São 13.789.
2: Está certo! És vencedora do grandioso Jogo da Mala. Muitos parabéns, Joselina!
3: Obrigada.
2: Sempre muito atento ao grandioso Jogo da Mala.
3: Sim.
2: E vais continuar a jogar, certo?
3: Claro que sim.
2: Claro que sim. Parabéns e desfruta do dinheiro.
3: Obrigado.
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0: 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Não sei se és fã do filme Pirata das Caraíbas, mas tem dado muito que falar nos últimos tempos, isto porque, aparentemente, não sabemos se vamos ter Johnny Depp de volta ao papel de Jack Sparrow. A única coisa que sabemos é que Margot Robbie vai ser uma das protagonistas deste filme e eu sinto que só por ela eu já prometo. Portanto, tens tudo isto em megahits.fm. Podes passar por lá para saber tudo. A chegar à música de um dos reis do verão, o grande Chico da Tina. 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

Uma viagem com a Mega Hits e melhor música nova. Continuas comigo, Margarida Borrego. Estamos oficialmente na nossa última hora juntos e durante esta hora vamos falar de séries. Isto porque uma das maiores séries de sempre da Netflix vai estrear amanhã a sua última temporada. E eu não sei quanto a ti, mas eu pelo menos sou daquelas pessoas que no grupo de amigos faço sempre questão de esperar pelas minhas amigas, se estivermos todas a ver a mesma série, para ver seja a última temporada, seja um episódio especial, o último episódio. E portanto, quero perceber se tu também fazes isto no teu grupo de amigos ou com o teu namorado, com a tua namorada. Diz-me se também esperas por certos episódios, por estreias, por novas temporadas, se precisas de alguém para a aprovação para começares a ver uma série. 968-689-229 é o WhatsApp da Mega Hits. Enquanto ouves música nova dos Beatles.

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0: Banks, eu sinto que estamos todos com mixed feelings, porque por um lado, se queremos saber se JJ morreu realmente, queremos também que esta série não termine, mas vai acontecer. E isto levou-me a pensar que há amizades que sobrevivem a tudo, discussões, diferenças de opinião, mas há uma coisa que pode mesmo acabar com uma amizade: veres o próximo episódio de uma série sem outra pessoa. Eu quero perceber a tua opinião em relação a isto. Isto porque eu sinto que Outer Banks é uma série para se ver acompanhado. 968-689-229 é o WhatsApp da Mega Hits, partilha comigo. Antes disso, há mais de 90 minutos de música sem parar a chegar, que começam com Yuga.
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Mais música portuguesa na Mega Hits. Estamos num tema sensível. Ver episódios de séries ou um filme sem os teus amigos com quem vês aquela série, ou o teu namorado, namorada. Eu sinto que isto é meio mixed feelings. Este tema surgiu porque amanhã estreia Outer Banks. Eu pelo menos não vou ver esta última temporada sem a minha melhor amiga, e por isso pedi a tua opinião no nosso WhatsApp 968-689-229. A Matilde disse: eu e a minha melhor amiga temos uma regra, se uma vê sem a outra, acabou. Uma vez ela viu dois episódios de The Summer I Turned Pretty sem mim, até hoje eu não confio nela. Se calhar estamos aqui com trust issues, Matilde. Sinto que isso também não é muito saudável. O João disse: eu espero sempre pela minha namorada. Ela diz que é fofo. Eu digo que é porque se vejo sem ela, vou dormir no sofá. Percebo, também é um bom argumento. Às vezes temos só de dizer que sim e fazer vontade. Partilha comigo 968-689-229. É o WhatsApp da Mega Hits. Enquanto ouves música de...

0: É mais música portuguesa dos vizinhos na Mega Hits. Já cá está a Madalena Costa, a representação do Drive-In. Como é que estamos?
1: Olá, estamos bem. Estou eu, Madalena Costa, e também Maria Petronilho. E nós costumamos falar muito mal de vizinhos. Hoje vamos falar de boa vizinhança.
0: Ah, eu gosto.
1: Que há bons vizinhos e nós temos que reconhecê-los.
0: Sim, também há boas coisas.
1: Claro que sim.
0: Pronto, é o Drive-In a partir das 4 da tarde. Primeiro DJ Goja e Jason Derulo.

0: Mega Hits, são 4 da tarde em ponto. Seja bem-vindo ao Drive-In comigo, Madalena Costa e Maria Petronilha, até às 8 da noite.
1: Estavas quase a não chegar a horas.
0: Eu?
1: Por causa do cartão.
0: Drake, para já, com Janice.

0: feridas antes de entrarmos no ar por Maria Betonilho foi Ela Trata-me Mal. Ela sou eu primeiro. Eu tenho nome.
1: É verdade.
0: E a tua mãe bem te ensinou que não se chama ela às pessoas.
1: Sim.
0: E depois, quem trata ela mal aqui, ela, és tu a mim.
1: Mentira.
0: Porque o que estava combinado, cara ouvinte, que estás aí no carro, é que... enganei-me aqui na musiquinha. é que no... hoje de manhã...
1: Tanto eu, quem é que está nu?
0: Tanto eu como Maria Betonilho íamos de manhã juntinhas,

0: loucas. Primeiro estava cheio.
1: Ok.
0: Eu entrei logo e fiquei logo com medo.
1: Ei, não acredito que isto está a acontecer.
0: Já falam mal das lojas de cidadão.
1: Portanto, então cheias.
0: Estão cheias. Então eu pensei, esta é daquelas para ficar 5 horas. Chego lá ao ecrãzinho para tirar a minha senha e está um X em cima da senha cartão de cidadão. Primeiro que,
1: olha,
0: eu conseguisse, primeiro que eu conseguisse perguntar a alguém, a um segurança, porque é que aquilo estava com um X, foi um filme, para além de serem todos antipáticos. Lá encontrei uma pessoa que me disse:
1: ai, já não há senhas hoje.
0: E eu, como assim não há senhas? Então, agora, se quiser, senta-se e nós gritamos a dizer que há uma senha. Porque às vezes saem senhas. E eu, como assim? Mas, ou seja, fica aqui na fila?
1: Está tudo maluco.
0: Não, senta-se e depois nós gritamos e pomos ali no televisor se houver assim uma senha extra. Estavam a fazer dealing de senhas, Maria. As pessoas estavam a perguntar umas às outras: olha, quer esta senha, eu troco por esta. Quer esta senha, eu troco por esta. Olha, tem esta senha.
1: Oh.
0: E eu pensei: não me apanham, vou-me embora. E a culpa é tua, Maria. Porque deixaste-me sozinha. E eu fiquei... Eu sou uma menina pequenina.
1: És frágil.
0: Que sou frágil.
1: Okay.
0: Que acabou de ser adulta e não sabe tratar das coisas sozinha. E então deixaste-me ali no meio
1: Madalena,
0: dos tubarões.
1: Primeiro, duas coisas, eu lamento imenso, mas eu tinha três coisas importantes de trabalho para fazer, que felizmente consegui despachar hoje, portanto foi importante.
0: Também
1: tens de pensar do meu lado.
0: Eu não quero saber.
1: E depois, eu não tenho culpa, eu sempre que vou lá, aquilo é rápido, impecável e toca a andar. Se calhar devias ter ido um bocadinho mais cedo.
0: Desejo-te que vais lá da próxima vez. Então, olha, Maria, tenho um sítio ótimo para tu ires, uma loja de cidadão em Odivelas, que é ótima, não tem fila nenhuma. Para a próxima tens que ir lá.
1: Alguém que saiba uma loja de cidadão que nunca tenha fila, por favor, que nos informe.
0: E que não seja no norte, não é?
1: Pode ser, eu prefiro ir lá. Sem fila.

0: é recomendado ouvires esta música na 25 de Abril. Loner Johnny com Plutónio quando passam 20 minutos das 4 da tarde.
1: Portanto, Madalena, quanto tempo é que tu demoraste a fazer um novo cartão de cidadão?
0: Atenção, depois de sair do sítio que tu me recomendaste, bela recomendação que tu me deste, fui a outro sítio que vou dar gatekeep, porque eu não quero...
1: Não queres
0: com
1: lojas
0: de cidadão não se brinca e eu aí não vou sugerir. Se quiserem, manda mensagem e eu respondo no WhatsApp, mas não vou partilhar aqui com o mundo. Fui a outra que foi extremamente rápido. E qual é que foi a tua pergunta?
1: Quanto tempo é que demoraste no fim?
0: Ah, tá aí. Ao todo, carro e cartão de cidadão, foi para aí 50 minutos.
1: Então,
0: super rápido.
1: Estás-te a queixar imenso.
0: Eu? Não, foi ótimo. Eu estou a dizer, é mais o que eu esperei que tu me recomendaste.
1: 50 minutos com o que esperaste?
0: Não, 50 minutos só naquela.
1: Ah, então não é assim tão rápido, mas sim.
0: Foi rápido.
1: Ok, quanto tempo é que demoraste?
0: 40 minutos.
1: Lá na outra.
0: Na outra foi 50 minutos sem passar para a próxima senha, não é?
1: Tadinho, estavas imenso, menina abandonada no...
0: Completamente, ainda por cima, estava super carregada, super vulnerável, pronto.
1: E tiraste foto?
0: Tirei fotografia, sim. Ainda por cima, esqueci-me. Que o meu eu normal é de cabelo esticado. E hoje estava tanto calor e não me apeteceu esticar o cabelo. Portanto, eu agora vou ter para sempre. Para sempre não, até a ordem contrária.
1: São para aí que é 5 anos
0: vou
1: o
0: ter,
1: cartão de cidadão?
0: Para aí 5 ou 6 anos ou 7. Vou ter o cabelo encaracolado. A minha questão é, será que no aeroporto e nos sítios me vão reconhecer depois quando eu tiver o cabelo esticado?
1: Eu acho que não.
0: Pois,
1: acho que és uma pessoa completamente diferente.
0: Completamente diferente.
1: E tenho uma pergunta, ainda te dizem que não podes sorrir?
0: Sim, disseram que não podia sorrir com os dentes. Podes fazer um sorrisinho maroto?
1: Não.
0: Não sei porquê.
1: Alguém
0: é uma boa
1: explique,
0: pergunta, podia ter perguntado.
1: Alguém
0: não
1: me explique porque é que não podemos estar a sorrir com os dentes no cartão de cidadão. 968-689-229, eu fico um bocado chateada.
0: Mas depois eu sinto que há sempre, toda a gente conhece uma pessoa ou outra que pode sorrir com os dentes.
1: É.
0: Não sentes que há sempre alguém que consegue sorrir com os dentes, mas depois
1: depende
0: nós
1: quem
0: não.
1: Está a mandar. Quem está a mandar?
0: Eu fiz um sorriso rasgado.
1: Maroto. Assim.
0: Com os dentes, ela disse logo, não pode sorrir com os dentes.
1: Pronto, ok.
0: Queremos saber o porquê já agora, se souberes.
1: Pá, por favor, é que isto é uma dúvida. Eu hoje não vou dormir, percebem? Se eu não conseguir ter isto resolvido na minha cabeça, eu não durmo.
0: O Daniel respondeu, será que foi isso? Queres arriscar ou não, Maria?
1: Quero.
0: Queres?
1: Daniel.
0: Certeza? Fica à tua responsabilidade.
1: Está bem, não me falhes.
2: Hello, Drive-In. Madalena Costa, tenho-te a dizer que agora os novos cartões cidadão é ativado por mensagem ou online e não modificam a foto. Por isso vais ficar com isso por muito tempo.
0: Não percebi, calma, eu não percebi. O quê?
1: Quando o cartão de cidadão entrar for inválido por data, tu depois envias só uma mensagem e eles enviam-te um novo com a mesma foto.
0: De certeza.
1: Por isso acho que é com essa foto durante imenso.
0: E se eu não tiver chave móvel digital? Não é preciso. Eles facilitaram-me
1: outra.
0: Tanto o trabalho. Porque eu hoje em dia só podia fazer online se tivesse chave móvel digital. E como não tenho, tive que ir à loja de cidadão.
1: Ah, e trataste isso já agora?
0: Não.
1: Boa!

0: adorar bangers como este. Love me like you. Eu sofria tanto com esta música. Love me like you do. Tinha pai 12 anos.
1: Nem tinhas idade para ver este filme, Maria.
0: Eu não vi o filme, eu só ouvia.
1: Uh-huh.
0: Eu lembro-me tão bem da minha mãe e as amigas dela irem ver o filme. E eu assim, também quero. E elas, não podes.
1: Mas não podes.
0: Eu fiquei a chorar em casa.
1: Mas acho que eu já na altura, como criança que era, achava super awkward pensar que havia uma possibilidade da mãe da minha mãe e das minhas amigas quererem ver este filme. Tipo, vocês não têm idade para estas coisas. Vocês, ao contrário de mim, são demasiado velhas para quererem ver estas coisas. Eu sou muito nova, vocês são muito velhas.
0: Mas eu fiquei a chorar em casa porque queria ver o raio do filme e a minha mãe não deixou, pronto, e ainda bem que não deixou.
1: Falamos de Ellie Goulding, não sei se lembras, mas esta Love Me Like You Do fazia parte da banda sonora do filme 50 Shades of Grey, o único filme que se falava nesta altura. Já agora ouvimos o refrão, Maria.
0: Por favor.

0: Ellie Goulding está de volta, mas desta vez assumidamente numa era mais eletrónica.
1: É, ela está a gostar do Tunes Tunes e ainda bem, nos últimos 10 anos colaborou com nomes como Calvin Harris, Skrillex e Fortet. Chega agora em nome próprio com um álbum a caminho, No Too Much. Chega a 4 de setembro e esta Ravers que vais ouvir agora é só um cheirinho do que aí vai.
0: É Ellie Goulding na Mega.

0: Quarta-feira com Mega Hits, vamos ao Cronicamente Online, um momento de rádio para quem quer ter o proveito de estar online sem a fama de andar por lá. Está escrito hoje nas redes sociais que as redes sociais vão a julgamento.
1: Ui!
0: As headlines dizem julgamento histórico, o que significa que provavelmente envolve muitos milhões e vai demorar algum tempo. A Meta, dona do Instagram e do Facebook, é acusada de criar, propositadamente, produtos perigosos e aditivos para menores de idade. No entretanto, esperamos cá para te atualizar sobre as atualizações das redes sociais e o que aí vem.
1: Olha, Madalena, eu queria te perguntar quantos pares de sapatos é que tu tens?
0: Ténis ou no geral?
1: Pode ser ténis.
0: Aí 5.
1: Ok. E há uma vez alguém reclamou contigo por teres tantos?
0: Às vezes sim.
1: Ok. É que eu não percebo porque é que estão a reclamar com Rafael Rodar, um tenista de 19 anos, que começou a receber várias críticas porque trocava várias vezes de calçado durante os jogos de ténis.
0: Ok.
1: Eu acho que às vezes as pessoas não sabem que se tiver muito calor os sapatos aquecem e aquilo queima-te o pé todo. Portanto, anteontem apareceu nos Masters de Cincinnati, só para responder aos haters, e decidiu aparecer com um saco cheio, mas cheio de sapatos iguais, de plástico.
0: Mas se calhar as críticas é porque os outros não fazem, e se os outros não fazem é porque não é assim tão comum, ou não? Eu não sei, eu não percebo nada de ténis.
1: Imagina, eu por exemplo, quando jogava paddle, que não, obviamente não tem muito a ver, mas é minimamente parecido.
0: Eu, por exemplo, quando era super profissional, sim.
1: Não, mas eu ficava com os pés mesmo queimados porque os ténis, tipo, a borracha aquece muito.
0: E tens que mudar.
1: E depois aquilo, pronto, sabe, depois ninguém se lembra de fazer isso. Eu acho que o Rafael está a ser super esperto. Não ligues aos haters, Rafael.
0: Não ligues aos haters, Rafael. Nós somos sempre defensoras de quem as redes sociais não gosta. Malcolm Todd com Earrings.

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2: 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Será que vai ser atendido?
3: Sim.
2: Fala Paulo Fragoso do grandioso Jogo da Mala. Como é que te chamas?
3: Joselina Santos.
2: Muito bem, e estás de férias, estás a trabalhar, acordaste há pouco tempo?
3: Eu só trabalho tarde.
2: Ah, que maravilha!
3: Estou em casa.
2: Ah, então sem mais demoras, diz-nos, em euros, quanto é que está dentro da mala no grandioso Jogo da Mala? Tens 10 segundos a partir de agora.
3: São 13.789.
2: Está certo! És vencedora do grandioso Jogo da Mala. Muitos parabéns, Joselina.
3: Obrigada, obrigada.
2: Sempre muito atenta ao grandioso Jogo da Mala.
3: Sim, sim.
2: E vais continuar a jogar, certo?
3: Claro que sim.
2: Claro que sim. Parabéns e desfruta do dinheiro.
3: Obrigado.
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4: A chegar, tens Cat Sai com Animal.
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0: Passam 2 minutos das 5 da tarde. Vamos a primeira vez esta quarta-feira às Trend News com Ângela Roca. Olá, Ângela.
1: Olá, boa tarde. Turista português morto na Albânia. O governo aguarda ainda explicações oficiais. O Ministério dos Negócios Estrangeiros diz que acompanha o caso através da embaixada em Roma e do consulado honorário em Tirana. Fonte do MNE diz que oficialmente ainda não receberam informações sobre as circunstâncias do crime nem sobre a detenção de 11 pessoas alegadamente envolvidas. Encontrado sem vida esta tarde, um mergulhador profissional que tinha desaparecido de manhã em Setúbal, quando se encontrava a reparar um navio atracado nos estaleiros da Lisnave. As buscas envolveram mergulhadores do grupo forense da Polícia Marítima. Foi localizada e constituída a arguida, a mãe do menino de 3 anos, encontrado sozinho de madrugada nas escadas do prédio onde vive, em Braga. A criança estava ao cuidado da irmã, de apenas 15 anos, desde o fim de semana, quando a mãe se ausentou de casa. A mulher está indiciada pelo crime de exposição e abandono. Inspeção-Geral das Atividades em Saúde aponta falhas às urgências de ginecologia e obstetrícia em Setúbal. É o que revela um relatório sobre a organização do tempo de trabalho. A IGAS conclui que o modelo regional de rotatividade do serviço de urgência falhou na missão de garantir um serviço sempre aberto. Contaminação da água obrigou hoje a encerrar temporariamente a piscina municipal de Estremoz. A autarquia diz que as análises serão repetidas amanhã.
0: Muito obrigada, Ângela. Voltamos com mais Trend News às 6 da tarde.
2: Quanto ao tempo para amanhã, as máximas são de 26 graus para Braga, Viseu e Coimbra, Porto com 24, Aveiro 25, Lisboa 27, Faro com 28 e Évora chega aos 29.
0: Estamos sempre a falar mal de vizinhos, hoje vamos falar bem.
2: Surpreenderam-me hoje.
0: Boa.
2: Estou feliz.
0: Vizinhança.

0: vizinhos.
1: Não, eu gosto de um, pelo menos. Gosto de um que hoje foi extremamente simpático e, para além de ter sido simpático, como era assim um velhinho, ainda aquece mais o coração.
0: Claro.
1: Portanto, eu não tenho assim grande contacto com os meus vizinhos e fui passar o fim de semana à Vila Nova de Milfones. Portanto, o meu carro está a precisar de que me escrevam atrás nos vidros a dizer limpa-me, lava-me,
0: pê.
1: E ninguém faz isso, graças a Deus, pronto, ninguém me está a sujar. E eu hoje estava a sair de casa por volta das 11 e qualquer coisa, e vejo um dos meus vizinhos, que também não tem assim grande relação, mas que é sempre bom dia, boa tarde, simpático. Ele estava, de facto, com a mangueira que está ligada à garagem do nosso prédio, a lavar o carro dele, com um baldezinho com uma esponja, coisas profissionais, sabes? Não é daquelas máquinas...
0: É um homem que perde tempo
1: exatamente.
0: A lavar as suas coisas. Liga
1: aos pormenores, de certeza, e ele vira-se e me diz, olá, bom dia, menina. E eu, bom dia, do género, ah, o que é que eu fiz? O que é que o senhor me vai dizer? Olha... Assim, porque eu tinha o carro estacionado super perto dele. Da próxima vez que eu estiver a ver o seu carro assim sujo e eu estiver a lavar o meu...
0: Que é o caso.
1: Posso lavá-lo.
0: Oh,
1: e eu, oh, meu querido. Pode fazer o que quiser, até eu posso vender.
0: Perguntaste o nome?
1: Não.
0: Oh, Maria.
1: Fiquei com vergonha, Madalena. Vou perguntar à minha avó hoje, quando chegar a casa. Vou dizer, olha aquele senhor não sei o que, como é que ele se chama? Pronto. E a próxima vez que o vir, vou dizer, bom dia, senhor não sei o quê. Mas fiquei com vergonha e fiquei
0: tão
1: só...
0: querido.
1: Claro que sim. Claro que pode fazer o que quiser. Ah, pronto, olha, está a precisar.
0: Se calhar isso foi só uma boca para ir lavar o teu carro.
1: Achas que foi uma boca?
0: Não sei, acho que pode ter sido bondade ou então uma boca.
1: O senhor era tão querido. Eu agora, sempre que chegar a casa, vou estacionar o carro ao lado dele.
0: Vamos dar amor aos nossos vizinhos neste programa. 968-689-229. Conta-nos o que é que os teus vizinhos já fizeram por ti. O que é que tu já fizeste pelos teus vizinhos? Porque vizinhos são uma coisa boa e nós temos que mantê-la.
1: É, e tem que ser uma relação saudável, que se dá
0: exatamente,
1: jeito.
0: Exatamente, dá muito jeito. Muito ser jeito. Em terceira às vezes dá jeito.
1: É.

0: Desculpem, não controlei bem a situação. Passam 20 minutos das 5 da tarde, estamos a falar de boa vizinhança, queremos falar bem dos nossos vizinhos. Recebemos aqui um áudio da Inês, vamos ouvir.
1: Olá, Mega.
0: Olá.
1: As
0: Olá,
1: memórias Inês. Que eu tenho mais bonitas de quando vivia com os meus pais era que nós tínhamos uns vizinhos que tinham mais dificuldades financeiras e a minha mãe, na altura, por esta altura, mais ou menos final de agosto, início de setembro, dava sempre o material escolar ao menino que era pouco mais novo que eu, e na altura de Natal, na Páscoa, oferecemos sempre um cabaz assim com doces, azeite, vinho.
0: Oh.
1: E foi uma das coisas que ficou assim mais marcadas.
2: Boa.
0: Oh, obrigada,
2: eu gostei,
0: Inês.
2: Inês, obrigada.
0: Eu há bem pouco tempo em casa também dos meus pais, porque ainda não estou há tempo suficiente em Lisboa para ter vizinhos com quem lido. Em casa dos meus pais, eu tinha uns vizinhos que, entretanto, já não estou lá, e eu bati no carro do vizinho, a sair da garagem, bati no carro. Eles foram super simpáticos. Disseram, não tem problema, não tem problema. Eu fui sair logo do carro, fui chamar o meu pai, voltei a casa, fui chamar o meu pai, tocámos a campainha. Eu disse que tinha batido no carro, não tem problema, não tem problema, não tem problema. E como é que... O meu pai já faria de qualquer das formas, mas de que forma é que o meu pai, depois a seguir, compensou? Eles eram e são ainda, porque acho que ainda vivem em Portugal, imigrantes.
2: Uhum.
0: E então eles precisavam
2: de
0: ajuda. Não, mas precisavam de ajuda em traduções de algumas coisas contabilísticas, coisas burocráticas. Então o meu pai, de semana a semana, ia à casa deles e fechava-lhes contas, dizia-lhes o que é que eles tinham que fazer, o que é que não tinham que fazer.
2: Isso é super querida parte do teu pai.
0: E eles eram muito simpáticos e nós éramos muito simpáticos de volta também, apesar da relação ter começado assim um bocadinho chata,
2: atribulada,
0: não é? Comigo a bater no carro deles, mas o nosso carro ficou bem pior, portanto os meus pais tiveram mais problemas. Mas pronto, havia aqui uma troca de serviços entre um e outro e no fundo era ajuda.
2: Amor com amor se paga.
0: Era amor com amor se paga.
2: Eu também tenho uma parecida com os meus vizinhos.
0: 968-689-229, queremos dar amor aos nossos vizinhos, portanto partilha connosco. Ah, agora lembrei-me também no dia do apagão. A minha vizinha foi muito querida. Partilha já a seguir também.
2: Boa.
0: A chegar tens Movejo com Pile.
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0: Falamos de bons vizinhos, boa vizinhança, queremos mandar amor para eles. 968-689-229, fala-nos dos teus bons vizinhos e das tuas histórias que tu tens com eles.
1: Por acaso eu lembro-me de ser miúdo e ficar super triste porque os meus vizinhos em Coimbra iam mudar de casa, portanto eu ia deixar de ser vizinha deles.
0: De ter amigos.
1: E eu adorava-os, era o Sr. Armando, eram super,
0: mas tinham
1: super
0: crianças?
1: Queridos. Não, era um casal de idosos super queridos e tinham um cão que era o Freud. Que era um cão zarrão.
0: É um bom nome.
1: Exato. Mas era assim um cão gigante, só que ele era tão fofo, daqueles peludos, peludos, peludos. E eles tinham uma horta e davam-nos imensa coisa, imensa fruta, vegetais, tudo e mais alguma coisa. Então o que é que eu e minha irmã pensámos? Eles não tinham muita mobilidade, portanto não conseguiam brincar muito com o cão e assim. Então eu e minha irmã, para compensarmos, saltávamos não é grave,
0: o muro.
1: Mas como se fosse o muro para a casa deles.
0: A vedação.
1: Saltávamos, o Freud, super querido, independentemente de ser um cão gigante. E como nós na altura andávamos nos cavalos, levávamos as nossas varas e os saldos e tudo e mais alguma coisa para o quintal deles e o Freud emagreceu bastante e ficou super atleta.
0: Eu por menos achei que ias dizer que montava o Freud. Como andávamos nos cavalos, éramos crianças e montávamos o
1: não,
0: Freud.
1: Não, mas fazíamos o Freud saltar os obstáculos todos como se fosse o nosso cavalo.
0: E ele emagreceu.
1: Ele emagreceu, ganhou mobilidade, porque o cão estava sempre muito paradinho.
0: Certo.
1: Portanto, nós ganhávamos esses vegetais e essas frutas em troca e dávamos aulas
0: ao cão
1: de saltar. Pronto,
0: e mais
1: fazer
0: vida
1: um,
0: ao
1: fazer
0: cão.
1: Um cavalo. Se fôssemos mais pequeninas, eu garanto que tínhamos montado o Freud.
0: Ai, meu Deus.
1: Certeza, certeza.
0: 968-689-229, queremos boas histórias com a tua vizinhança, do porquê de gostares dos teus vizinhos, partilha connosco. E a Yuri agora? 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
1: É histórias para contar que nós queremos. Costumamos falar mal de vizinhos neste programa, porque há de facto vizinhos chatos, mas também há muitos bons vizinhos. E por isso 968-689-229 queremos boas histórias que tu tenhas com vizinhos.
2: Temos o nosso WhatsApp, o nosso Bino. E ainda não contaste a do apagão, Madalena.
1: Vamos ao Bini e a seguir já conto.
2: O Bini diz, boa tarde, Ninas. Eu adoro Ninas. Eu devido, olá, Nina. Devido ao meu físico, porque o Bino,
1: ei,
2: grande.
1: Eu sou mesmo grande, oh,
2: fiz algumas vezes de segurança para a minha vizinha, quando ela ia ter encontros. Estamos a falar de uma quarentona solteira que me pagava jantares e almoços só para eu vigiar de longe e reagir se achasse que ia acontecer alguma coisa. Cá
1: ou
2: para
1: seja,
2: mim, Bino... Cá para mim,
1: ela queria era
2: ela
1: queria
2: a fazer ciúmes, Bino. Olha, vou ali jantar com um homem.
1: Então calma, ela bem tinha dates e pedia ao Bino para ficar ao longe para o caso ser um homem maluco.
2: Sim, é exatamente. Isso. Olha, boa, eu acho isto maravilhoso.
1: É um bom vizinho.
2: Eu estou a torcer com o Bino e a vizinha terminam juntos.
1: Eu acho que o Bino tem namorada.
2: Não sei, Bino, não sei.
1: Ou pelo menos tinha, também agora
2: temos
1: aqui a falar da vida do Bino.
2: Bino, eu acho isso muito, muito fixe. E acho também muito fixe a parte dela, depois pagar um almoço ou um jantar.
1: Não, isto é o melhor dos dois mundos.
2: Que é, comes à borla e
1: tens uma, não, e tens uma boa relação com a tua vizinha que dá
2: é
1: sempre um jeito.
2: Olha, Bino, eu gostei.
1: Eu há bocado estava a dizer que tinha melhor relação com os vizinhos dos meus pais, mas esqueci-me de, não me lembro do nome, da dona, sei que é a dona, porque okay. É uma pessoa, uma senhora mais velha. E no apagão, a minha casa aqui em Lisboa tem uma daquelas partes de trás que tem umas escadas que vai dar às cozinhas de todos os prédios.
2: Tipo,
1: sabes aqueles
2: de
1: prédios antigos, exatamente. E no apagão, alguns vizinhos meus estavam lá fora, nessa zona, a ver o escuro. Pronto.
2: Uhum.
1: Porque não havia nada para fazer, então iam lá para fora. Inclusive, essa dona, que eu não me lembro do...
2: Inventou o nome.
1: A dona Maria.
2: Ok.
1: Foi lá
2: por
1: para fora.
2: Por acaso preferia um nome mais engraçado, tipo...
1: Tipo não o teu, não é?
2: Gertrudes.
1: É, mas é com J, é Dona Judice, ou... Dona Judice.
2: Boa.
1: Pronto. A Dona Judice estava lá fora com outro vizinho meu, que é o meu vizinho António, e estavam a falar, beca, beca, beca, beca, olham para a minha janela, eu por acaso ponho a cabeça de fora, e a Dona Judice diz-me, oh, Madalena, está tão escura a sua casa. E eu, ah, pois, é que sabe, não tenho velas, não tenho nada, estava só com a lanterna no telemóvel. Ela, ah, não se preocupe, mas eu arranjo-lhe velas. Voltou a entrar dentro de casa, deu-me para aí 5 ou 6 velas,
2: oh,
1: para eu poder acender as velas. Assim que eu acendi as velas, vi que tinha velas
2: em tua
1: casa. Estava na cozinha, muito à vista, só que eu, como não via grande coisa, não me esforcei. Teve que vir a Dona Judice para me dar algumas velas no dia do apagão. E já me safou também de... Assim, é muito difícil de explicar porque eu, tudo o que é burocracia eu não entendo muito bem. Mas era qualquer coisa como iam-me cortar a água.
2: Ok.
1: E para me cortarem a água tinham que abrir a porta de trás. E a dona disse não abriu a porta de trás a ninguém. Para não me cortarem a água.
2: Ah! Oh!
1: É verdade. Disse, não, aqui no meu prédio não se faz essas coisas.
2: Ah, sério?
1: E ela não abriu a porta de trás e eles foram-se embora. Iam voltar no outro dia, mas aí nesse dia eu já tratei...
2: Já tinhas pago, ok.
1: Já tinha pago. Não sei se era falta de pagamento ou se era outra coisa qualquer. Não me lembro o que é que era.
2: É isso. Ela é que manda ali.
1: Olha, Dona Judice, que nem se chama Dona Judice, provavelmente. Coitada. Tem que me lembrar do nome
2: Madalena,
1: dela.
2: Madalena, tu tens mesmo que fazer um bolinho
1: para
2: e
1: Dona
2: ir
1: Judice.
2: Levar.
1: Mas a Dona Judice faz melhor bolos que eu, de certeza.
2: Oh, Madalena, é o gesto. Até podes
1: claro.
2: Fazer a coisa...
1: Posso comprar também.
2: Exato.
1: O bolo no supermercado.
2: E dizer para a melhor vizinha do mundo. E escreves com
1: Dona
2: aquele...
1: Dona Judice. Ah, não se chama Judice. Peço imensa desculpa.
2: Não, é este o meu nome. Olha, agora já é.
1: 968-689-229. Queremos saber boas histórias que tenhas com os teus vizinhos, aqueles que tu gostas.

0: 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Taylor Swift faz parte da banda sonora do Toy Story 5. Boa quarta-feira com Mega Hits. Temos uma sugestão para o caso de estares de férias. Não queres só jogar Mordoku, não é? É Mordoku ou Mordoku?
1: Mordoku.
0: Mordoku. Temos uma sugestão de um podcast para ti, para veres no YouTube da Mega Hits.
1: What's Poppin' de Zé Vida, com vários convidados. Última convidada foi a nossa Piquica. Podemos dar um cheirinho ou não?
0: Vamos a isso.
1: Onde é que está a nossa Piquica?
0: Oh, Piquica!
2: Depois, se quiseres levar alguma coisa contigo daqui, podes precisar.
3: Sim, se calhar vou levar tudo e tu ficas só com o tapete.
2: Quando é que foi a primeira vez que tu te lembras de pensar? Ser cantora devia ser bué divertido.
3: O clique foi mesmo quando comecei a aprender a tocar guitarra.
2: It's me and my guitar against the world.
3: Exato.
2: Na altura em que tu começaste a aprender sevilhanas.
3: A minha mãe também dançava, a minha tia também dançava.
2: Tu eras Disney Kid?
3: Eu era Disney Kid. Ana Montana, American Dragon, Brandy e Mr. Whiskers. Quando cantava para a minha família, quase todas as noites, obrigava, tipo, sentem-se, por favor.
2: Sentem-se.
3: Quem falar pode sair.
2: O que é que tu fazes quando tu queres desligar da música?
3: Uma coisa que me relaxa bastante é limpar a casa. Eu tenho um problema, eu sei. Quando vou ver concertos grandes, o artista ainda não entrou, eu estou a chorar.
2: Tu uma vez no Twitter disseste: tinha saudades que me partissem o coração.
3: Assustada, porque tens ido a uma tu.
0: É, pensa, o que é que foi essa cara?
1: Epá, Maria? Olha, eu gostei. Aliás, primeiro, já vi, aprendi a dançar sevilhanas,
0: uhum.
1: E eu acho, genuinamente, que se inspiraram na Piquica para Brandy e Mr. Whiskers.
0: Porquê? Ah, para a Brandy?
1: Sim.
0: É parecida.
1: É super parecida.
0: Percebo, tem a mesma energia.
1: Uhum.
0: É passares no YouTube da Mega Hits para veres novo episódio de What's Poppin' com Zé Vida. A convidada desta semana foi a Piquica. Another agora com Talk To You na Mega Hits.

0: Passam 2:06 PM, vamos mais uma vez às Trend News com Angela Roca. Olá, Angela.
1: Olá, boa tarde. Foi constituída a arguida à mãe do menino de 3 anos, encontrado de madrugada sozinho em Braga, desde o fim de semana que a criança estava apenas com a irmã, de 15 anos, e que hoje também não estava em casa. A mãe foi localizada esta tarde pela PSP, está indiciada pelo crime de exposição ou abandono. Encontrado sem vida um mergulhador profissional que tinha desaparecido de manhã em Setúbal, quando se encontrava a reparar um navio atracado nos estaleiros da Lisnave. As buscas envolveram mergulhadores do Grupo Forense da Polícia Marítima. 35 imigrantes foram resgatados esta tarde com vida num bote ao largo de Lampedusa. O grupo proveniente da Eritreia, Somália e Sudão terá iniciado a travessia do Mediterrâneo a partir da Líbia. Vladimir Putin admitiu hoje que os ataques ucranianos em território russo estão a causar danos, mas garantiu que não têm consequências graves e que Moscou vai ajudar as empresas atingidas a restabelecer as capacidades logísticas. São declarações do presidente da Rússia durante uma reunião do Conselho de Estado para o Desenvolvimento Estratégico e Projetos Nacionais. A Inspeção-Geral das Atividades em Saúde apontou hoje falhas às urgências de ginecologia e obstetrícia em Setúbal. É o que revela um relatório sobre a organização do tempo de trabalho. A IGAS conclui que o modelo regional de rotatividade do serviço falhou a sua missão de garantir um serviço sempre aberto.
0: Muito obrigada, Ângela. Voltamos com mais Trend News às 7 da tarde. Até já.
1: Até já.
2: Quanto ao tempo para amanhã, tens 26 graus de máxima para Braga, Viseu e Coimbra, Porto com 24, Aveiro 25, Lisboa 27, Faro com 28 e Évora chega aos 29 graus de máxima.
0: Segues ao som de Hugo.

0: São 9 minutos das 6 da tarde. Estás comigo, Madalena Costa e Maria Betonilho, até às 8 da noite. Eu sinto que tu que estás no carro és a melhor pessoa para dar sugestões naquilo que vamos falar a seguir, porque és uma pessoa que está dentro de um carro.
1: Uhum.
0: Portanto, estás dentro de um carro, conduzes um carro e deves, muito provavelmente, possuir um carro. E nós queremos saber coisas que tu gostavas que te tivessem dito quando tiveste o teu primeiro carro, porque eu tenho um dia de carro.
1: Uhum.
0: Faço um dia de.
1: É a tua primeira
0: hoje,
1: vez?
0: Faz hoje um dia que tenho um carro?
1: Com o teu próprio carro.
0: Com o meu próprio carro, portanto tenho algumas responsabilidades sobre o carro. Ando o dia todo com o carro, não é só uma vez ou outra. E portanto eu sinto que há algumas dicas,
1: uhum,
0: que eu acho que era útil eu saber.
1: Eu lembro-me bem de ontem termos saído do trabalho, fui passar por ti, do género, ah, já tens o teu carro, tu tinhas mais alguma coisa, e tu tinhas uma série de caixas que tinhas levado para o carro,
0: uhum,
1: em cima do carro, devia ser

0: Então mete no...
1: Casa suja, são
0: não, está bem, metes no capô. Porque não arrancas sem os ver.
2: Ah, ok. Isso dá muito mais trabalho, Maria, meter... pôr no capô.
1: Até porque o capô é inclinado, vai cair.
0: Não vai nada, Madalena.
2: Eu estou só a arranjar complicações para o que tu me estás a sugerir.
0: O que eu estou a dizer é em cima tu não vês ao arrancares. No máximo ouves um estouro. E depois vais ficar, ah, mas eu não bati nada.
2: Eu sei
0: nada.
2: Que já aconteceu com o Zé Vida, carteira em cima do carro e foi-se embora e a carteira lá caiu, provavelmente.
0: Tenho uma amiga minha que meteu os óculos de ver.
2: Ei!
0: E eu não estou a brincar. Os óculos começaram a descer, ela arrancou. E os óculos ficaram presos à haste dos óculos no limpa-parabrisas da parte de trás. E ela foi para a autoestrada.
2: 968-689-229. Queremos saber coisas que gostavas que te tivessem dito quando tiveste o teu primeiro carro. Se calhar salvava vidas.
0: Multas.
2: Multas.
0: Muita coisa.
2: Ficavas mais rico.

0: Queremos saber coisas que gostavas que te tivessem dito quando tiveste o teu primeiro carro. 968-689-229.
1: Eu vou ter que interromper este tema, mas é, eu prometo que é só neste momento, porque recebemos uma mensagem no nosso WhatsApp relativamente ao tema que tivemos às 5 da tarde, que era sobre boas coisas dos vizinhos. E a Ana enviou-nos aqui uma história de vida. Que eu acho que é maravilhosa e é impossível não lermos. Portanto, primeira vez no drive-in, bem-vinda, Ana. E diz: alô, Megas, estou convencida que tenho a melhor história com vizinhos. Há cerca de 4 anos, o meu irmão meteu conversa com a nossa vizinha de baixo pelas redes sociais, que sabia quem é que ele era. A questão foi: ele só descobriu quem ela era quando lhe perguntou onde é que ela mora. E ela diz: no teu prédio, debaixo de ti. Um bocadinho estranho, mas top.
0: Ok.
1: Entretanto, começaram a namorar, tornámos-nos todos muito próximos, inclusive com o nosso outro vizinho de baixo, o vizinho da frente da namorada do meu irmão.
0: Ok.
1: Portanto, todos vizinhos.
0: Todos amigos e vizinhos, certo?
1: Exato. Hoje em dia somos todos muito próximos e, entretanto, a minha melhor amiga começou a namorar com o meu vizinho de baixo. Portanto, hoje em dia fazemos viagens os 6, juntando também o meu namorado, que é o único vizinho pelos vistos.
0: Que não está.
1: E damos-nos super bem, acho que não há prédio como o nosso. Eu acho que esta merece ser partilhada, Ana, bem, 100%.
0: Isto
1: é o prédio do Vasco.
0: É o prédio do Vasco, é o Aqui Não Há Quem Viva.
1: Exatamente.
0: É todas as novelas dos anos 2000 da TVI e da SIC.
1: TVI, SIC, vocês estão a perder um belíssimo reality show.
0: Oh, Prime, façam um documentário deste prédio.
1: Bom, prédio da Ana.
0: Qual é que isto... é o prédio já agora, Ana? Diz-nos que nós vamos tentar fazer... Vocês são pessoas interessantes, então digam-nos, por favor.
1: 100%, certeza.
0: 968-689-229. Não é de vizinhos que falamos neste momento, mas se quiseres falar de vizinhos. Queremos conselhos para quem tem um carro novo, para quem começa agora a andar de carro. Coisas que gostavas que te tivessem dito quando começaste a andar de carro e se calhar tinhas poupado algumas dores de cabeça. Bruno Mars, On My Soul, agora.

0: 968-689-229. Queremos saber coisas que gostavas que te tivessem dito quando tiveste o teu primeiro carro e se calhar tinha-te safado de algumas situações.
1: É assim, temos que voltar a relembrar. Madalena, é o teu primeiro dia, o teu segundo dia
0: é
1: com o carro.
0: É o meu primeiro dia de vida!
1: Do resto da tua vida!
0: Vida adulta!
1: Nunca mais voltas a entrar no autocarro.
0: Olha, eu tenho a dizer que eu já conduzi muitas vezes, mas nunca me senti tão desprotegida a conduzir. Eu sinto que não consigo estacionar, não sei bem agir,
1: Madalena,
0: tendo
1: é
0: um
1: isso.
0: Carro. Eu ontem fui para casa, deixei a mala dentro do carro, vesti o pijama, tive que voltar a de pijama para ir buscar a mala ao carro. Eu não sei lidar com o facto de ter um carro na vida.
1: Onde é que estava a carteira? A mala?
0: Estava à vista, toda aberta.
1: Ok, mas estava na parte da frente?
0: Sim, na parte da frente.
1: Eu me assinou a vista.
0: Não.
1: Pronto, é que eu ia dizer. Não, é, tens de meter num sítio.
0: Eu sei, só a prensa.
1: Eu
0: fico muito nervosa. Nestas 24 horas já verifiquei não sei quantas vezes se o carro está fechado, se pus o travão de mão. Eu estou muito nervosa com o facto de ter um carro que eu paguei por ele e então estou a estimá-lo muito.
1: Ok.
0: E preciso de algumas dicas.
1: Uhum. Portanto, para o segundo dia de carro de Madalena Costa, envia o teu áudio 968-689-229. Temos o nosso Pedro Fonseca. Alô.
2: Boa tarde a vocês.
0: Olá, boa tarde. Pedro.
2: A minha principal sugestão é não fazer da mala do carro uns arrumos.
1: Pois.
2: Porque nós tendemos a deixar e a guardar tudo na mala e deixar ficar, porque no fundo não ocupa espaço, não é? Não ocupa espaço na garagem, não ocupa espaço em casa. Mas eventualmente as coisas ou se vão perder e não vais saber delas, ou vais precisar de espaço na mala, que
0: claro.
2: É para ir de férias, que é para qualquer coisa de trabalho, pronto, é a minha sugestão, tratar bem a mala.
1: Obrigada, Pedro.
0: Oh, Pedro, como eu sei tão bem que eu ainda há umas semanas fui no carro da Maria Petronilho, éramos apenas 3 pessoas num carro de 5, e nem o lugar para a terceira pessoa havia. Ela teve para aí meia hora a fazer Tetris no carro só para eu caber num canto da parte de trás, porque o carro dela era a mala, era a parte de trás.
1: Eu tinha
0: era
1: vindo
0: tudo.
1: Do Algarve, Madalena.
0: Era tudo e mais alguma coisa. Eu só queria um cantinho e nem um cantinho conseguia ter.
1: E eu não te ter mandado a pé, ou foi
0: uma
1: sorte.
0: Tu és a pessoa que mais faz jus a este áudio, Maria.
1: Eu tenho tanta tralha
0: no teu carro.
1: Eu tenho tanta coisa. É uma estupidez, eu não estou a brincar. Eu hoje vou lavar e aspirar o meu carro e eu vou doar tudo.
0: E o que é que vais fazer? Vais deixar as coisas no chão?
1: Vou.
0: Ok.
1: O que é que és que eu meto aquilo em cima da minha cabeça?
0: Em cima do capô.
1: Não, meto em cima da cabeça.
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0: Mega Hits e a melhor música nova com Blue Eye Calma. A 16 minutos das 7 da tarde. 968-689-229. Coisas que gostavas que te tivessem dito quando tiveste o teu primeiro carro. Partilha connosco.
1: Tenho uma que me lembrei agora, que já me aconteceu várias vezes. Quando tenho carros novos, a pipeta que tu tiras para encher o ar dos pneus.
0: Sim.
1: Para desenroscar. Às vezes elas vêm tão apertadas de fábrica que eu já tive duas ou três vezes que tive que pedir ajuda a alguém ali ao pé. Vamos apertar e às vezes, com vergonha, não peço e ando com o pneu ali em baixo.
0: Em baixo. Okay,
1: não consigo desenroscar aquilo. Portanto, o que eu te sugiro é ou vês se consegues desapertar ou então, se não conseguires, em casa depois pedes ajuda ao teu pai ou alguém minimamente com... que é para depois não chegares a uma bomba.
0: Então, mas e vou com aquilo aberto?
1: Não,
0: na mas... viagem de casa para a bomba?
1: Não, ou seja, é só desenroscar para depois não apertarem muito.
0: Ah, ok, já percebi. Senão... é só não deixar apertar muito.
1: Exatamente.
0: Certo. Muito obrigada.
1: 968-689-229 é o nosso WhatsApp. Partilha connosco. Temos também o áudio do Rui Rodrigues. Alô?
2: Boa Alô, tarde, Rui. Estás bem? Como Petrohead, que sou desse peninho que
0: Petro?
2: Adoro carros. Antes de mais, Madalena, parabéns. É sempre espetacular quando nós compramos o nosso carro.
0: É verdade. Grande conquista.
2: Algo único. Conselhos. Uma camisola de capucho na mala, sempre.
1: Okay? Boa, também tenho.
2: Noites mais fritas. Ok? E pneus e travões.
0: Vai lá na pausa.
1: Uma
0: camisola de capucho? Para quê? Não percebi.
1: Tens no carro, imagina.
0: Começaste a chover?
1: Não, ou seja, um dia qualquer, vais jantar, está frio, não sei o quê, tens sempre aquilo lá no carro.
0: Um agasalho.
1: Exatamente, em plano B, eu tenho casaco, camisola, cuecas, meias, tenho tudo.
0: Tens o roupeiro.
1: Exatamente. Vamos continuar.
2: Não vas ao mais barato, ok?
0: Pneus.
2: É a sua. E lembra-te de uma coisa. Quando este bate, parece o Sonic, é moedas de todo lado, ok? Portanto, opá, e você como o teu papá ou com a tua mamá, telemóvel não. Ok? E mesmo nas filas de trânsito, que é onde mais acontece, acredita que uma parte dos acidentes são devagar.
1: É verdade.
2: Porque quando vais com velocidade, vais com mais atenção. Tá? Beijinhos, sempre. Malta.
0: Eu agora, a propósito do que o Rui estava a dizer, lembrei-me de algo que vou aconselhar a mim mesma, porque apercebi-me ontem que era extremamente necessário. O meu carro não tem CarPlay. E eu pus no Waze a localização para onde queria ir e o meu telemóvel estava no meu colo. E eu estava constantemente a olhar para baixo.
1: Pois.
0: E não posso, tenho que olhar para a frente. E percebi que dá muito jeito, se não tiver CarPlay, comprar aqueles suportes de TVDE, como os TVDEs têm, porque de facto, de outra forma, para mim, então, que não sou a melhor pessoa a conduzir,
1: é muito perigoso.
0: Preciso de alguma concentração e de olhar para a frente, portanto, também recomendo, como pessoa que tem carro há um dia, recomendo que compres um desses suportes. 968-689-229, coisas que gostavas que te tivessem dito quando tiveste o teu primeiro carro, partilha connosco. As cartas Slater.
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0: São 7 da tarde em ponto. Vamos uma última vez esta quarta-feira às Trend News com Angela Roca. Olá, Angela.
1: Olá, boa tarde. Quase metade dos condutores que morreram ano passado em acidentes de viação tinham álcool no sangue e um em cada quatro tinha mais de 1,2 gramas, uma taxa que é considerada crime. São dados divulgados pela Autoridade Nacional da Segurança Rodoviária, que tem em curso a campanha Taxa Zero ao Volante. Foi localizada esta tarde, ouvida e constituída arguida, a mãe do menino de 3 anos, encontrada de madrugada sozinho em Braga. A criança tinha ficado à guarda da irmã de 15 anos desde o fim de semana. Quando a mãe se ausentou de casa, a mãe é suspeita do crime de exposição e abandono. As queimadas agrícolas foram a principal causa dos incêndios ocorridos em Portugal continental. Até 15 de agosto foram 37% dos casos investigados, enquanto o fogo posto representou 17% das ocorrências. São dados divulgados hoje pelo Instituto da Conservação da Natureza. A esta hora, mais de 1.600 operacionais, com a ajuda de 18 meios aéreos, estão mobilizados para tentar debelar 6 incêndios, todos a norte, aos que se arrastam há já vários dias. Arouca, Santo Tirso e Torre de Moncorvo juntam-se Boticas, Sabrosa e Alijó. Na Bélgica, os habitantes de várias aldeias do leste do país, atingidas por um incêndio de dimensões históricas, foram hoje autorizados a regressar a casa. O fogo, que começou sexta-feira, ainda não está totalmente controlado, mas a melhoria das condições do tempo permitiu a atuação dos aviões e dos helicópteros enviados pela Noruega, Alemanha, Suécia e Países Baixos.
0: Muito obrigada, Ângela. Voltamos com mais Trend News amanhã a partir das 7 da manhã. Até amanhã.
1: Até amanhã.
2: Quanto ao tempo para amanhã, podes contar com 26 graus de máxima para Braga, Viseu e Coimbra, Porto com 24, Aveiro 25, Lisboa 27, Faro com 28 e Évora chega aos 29.
0: Passam agora 2 minutos das 7 da tarde. Tem uma ótima quarta-feira. O Drive-In ainda te faz companhia até às 8. Boas férias, se for o caso.
2: Julgaram-me muito por uma coisa que eu continha numa bomba de gasolina. Eu já te vou explicar. Eu acho também estranho.
0: Nell Horan, primeiro.

0: Achas que eu sou uma pessoa humilde ou desumilde? O que é que tu respondias?
1: Bastante humilde, sempre.
0: Bastante humilde?
1: Sempre.
0: Fizeram-me essa pergunta numa bomba de gasolina. Alguém que me estava a vender coisas legais, atenção, muito obrigada. Mas perguntaram-me, considera-se uma pessoa humilde ou desumilde? E eu disse, olha...
1: Mas calma, enquanto estavas a comprar algo...
0: Sim, sim, estava à espera que a máquina desse o sinal para eu pagar com o cartão.
1: O funcionário da bomba.
0: Exatamente. Uhum. Considera-se humilde ou desumilde? E eu fiquei... Se eu digo que sou humilde, alguém que diz que é humilde, se calhar não é humilde. Então aquilo começou as contas de matemática na minha cabeça.
1: Claro.
0: E eu fiquei, olha, não sei muito bem qual é que é a resposta certa, mas se eu tiver que responder uma ou outra, eu acho que sou uma pessoa humilde. Pronto, e ele disse-me que não. Que eu não era uma pessoa humilde, com várias explicações...
1: Por atos que tu estavas a ter
0: não,
1: durante
0: por,
1: aquela compra.
0: Por coisas que eu estava a usar. Roupa.
1: Estava-te a julgar.
0: Julgou-me imenso.
1: Achas que era um tipo de flerte?
0: Eu espero que não, porque foi o pior flerte então que eu alguma vez recebi na vida. Tu és desumilde, achas que é um bom flerte?
1: Não sei, os homens hoje em dia e as mulheres
0: estão a experimentar tudo, não é?

0: Isto até vai parecer meio brincadeira, porque o que eu vou acabar de dizer, para mim, não vai fazer sentido. E se calhar para quem está no carro também não. Portanto, o senhor que me estava a atender na bomba de gasolina perguntou-me se eu era humilde. Eu disse que, pronto, achava que sim, que era humilde. E depois perguntei, mas então, mas sou ou não? E ele, não. És desumilde, mesmo. E eu pensei,
1: ok, desumilde.
0: Desculpe, não quero nada de ser desumilde, mas porquê? Então, estás a usar três coisas verdes. E eu disse, não, desculpe, está a brincar com a minha cara. Primeiro está-me a chamar desumilde, eu sou a sua cliente.

0: Logo aí, livre de reclamações.
1: A razão de eu ser desumilde é porque estou a usar três coisas verdes: era os óculos de sol, era as unhas e a capa do telemóvel, uma coisa assim qualquer. Ele disse: isto é verde. Desumilde. E não me perguntou o clube de futebol. Que eu não
0: era isso que
1: muito.
0: Eu ia dizer, ele se calhar não gosta de Sporting.
1: Sim, mas eu depois disse-lhe, por exemplo,
0: e acha que tu és beta.
1: Mas eu depois disse-lhe que era do Benfica e ele continuou a dizer que eu era desumilde.
0: Ele não deu um argumento para
1: não,
0: teres três.
1: E eu assim, vezes? Então o que é que eu posso fazer para ser mais humilde? E ele, vais ter que descobrir. E agora? Eu preciso.
0: Não, tu precisavas era de perceber que ele estava a flertar contigo.
1: Tá bem, mas era um, mas então é um flerte estúpido.
0: Pois é, muito estúpido.
1: Não tá.
0: Concordo, Maria, é muito estúpido.
1: Eu preciso que alguém que perceba das cores. Que me diga.
0: E destas energias e destas coisas que nós não sabemos bem, para argumentar do porquê de verde é sinal de desumildade.
1: Sim, é que eu não. O verde é uma cor tão.
0: Por exemplo, o vermelho é falta de educação. O vermelho é falta de educação.
1: Sim,
0: se calhar era mais desumilde.
1: Sim.
0: Eu preciso
1: de um. Marlene, eu não estou a conseguir dormir à noite. Uh-huh. Eu não sou uma pessoa desumilde, eu juro.
0: Precisamos de ti, porque é que Maria Petronilha é desumilde a partir do momento em que tem três peças de roupa verde. Isto foi o que lhe disseram e ela acreditou.
1: Um quebra-cabeças.
0: É o Murdoku. Estamos viciadas. DJ Godja a chegar com Jason Derulo.
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darmos música nova para adicionares à tua playlist de verão. E nós adoramos quando o Lugar às Novas nos dá desculpa para passar músicas antigas e bangers como este. Bangers.

0: Eu sei que bem te lembras desta música, fazia parte e faz ainda da banda sonora de 50 Shades of Grey. É de Ellie Goulding que falamos, está de volta, mas desta vez, assumidamente, numa era mais eletrónica.
1: Eu não me vou fartar-te de dizer que eu chorei quando minha mãe disse que eu não podia ver o filme ao cinema. Eu era criança, nem sabia o que era.
0: E bem, é uma boa mãe.
1: Bem, esta Ellie Goulding, nos últimos 10 anos, colaborou com nomes como Calvin Harris,
2: Skrillex. Esta é Ellie Goulding. Epá. Esta aqui, esta é Ellie Goulding.
1: A nossa Ellie Goulding. Faz parte da vida de toda a gente. Colaborou com Calvin Harris, Skrillex e Fortet. Chega agora em nome próprio, com um álbum a caminho, No Too Much. Chega a 4 de setembro e esta Ravers, que vais ouvir agora, é só um cheirinho do que aí vem.
0: É literalmente uma rave às 7h31. É Ellie Goulding no teu lugar às 9h.

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1: O telefone já toca. Vamos lá então tentar dar um dinheirão no grandioso jogo da mala. 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Fala Paulo Fragoso do grandioso jogo da mala. Como é que te chamas?
2: Joselina Santos.
1: Muito bem, e estás de férias, estás a trabalhar, acordaste há pouco tempo?
2: Eu só trabalho tarde.
1: Ah, que maravilha!
2: Neste momento ainda estou em casa.
1: Ah, então sem mais demoras, diz-nos, em euros, quanto é que está dentro da mala no grandioso jogo da mala? Tens 10 segundos a partir de agora.
2: São 13.789.
1: Está certo! És vencedora do grandioso jogo da mala. Muitos parabéns, Joselina!
2: Obrigada.
1: Sempre muito atento ao grandioso jogo da mala.
2: Sim.
1: E vais continuar a jogar, certo?
2: Claro que sim.
1: Claro que sim. Parabéns e desfruta do dinheiro.
2: Obrigado.
0: 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Se já tivesses ganho muito dinheiro, voltavas a jogar, Maria?
3: Claro, então é como
0: ganhar e mais e mais e mais.
3: Não, porque assim, à quarta-feira nós tentamos sempre que ganhe alguém. Agora temos um novo valor, portanto, então, é acumular.
0: Não, e ainda há de chegar o dia em que vamos ter uma pessoa que ganhou pela segunda vez
3: pela
0: o grande
3: vez.
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3: Espero que sim, mas espero que também ganhes. 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

quarta-feira com Mega Hits, agora que já são 8 da noite e, portanto, eu, Matilde Prata, já estou deste lado, sozinha, porque a vida continua a aproveitar as suas férias e, se também tu estás a aproveitar as tuas, já a seguir um saltinho até

é o meu caso. Está na hora de darmos um saltinho até à internet, o habitual scroll da noite de hoje, e começamos com as nomeações para os VMAs, Video Music Awards. Foram ontem disponibilizadas e quem lidera a corrida das nomeações é Madonna. Atenção, isto já não acontecia desde 98. Ela está nomeada para 11 categorias, seguida de Taylor Swift, que tem 9 nomeações, e depois Ariana Grande e Sabrina Carpenter. Podes saber as nomeações completas no nosso site megahits.fm. Novidades ainda sobre um dos eventos mais históricos que aconteceu no mundo, não é? A morte da Princesa Diana, que vai ser pela primeira vez de sempre relatada na perspectiva do seu irmão Charles Spencer. Ele vai escrever um livro para falar sobre a história da vida da Princesa Diana e vai partilhar, claro, aquilo que aconteceu na semana da sua morte. O livro só fica disponível em Portugal a 22 de setembro. Vale a pena também referir que é esta semana, mais concretamente amanhã, que sai a quinta e última temporada de Outer Banks, e portanto está tudo a falar sobre isso e ainda vais a tempo de rever os últimos episódios da quarta temporada. Diz por aí que The Kid LAROI e Tate McRae poderão estar novamente juntos. Será verdade? No fundo, ele pôs uma fotografia de uma rapariga a usar uma camisola dele e os fãs começaram a suspeitar que o cabelo loiro pertencia a Tate McRae, mas nada confirmado. Eu sinto que eles eram um power couple e ainda têm muito para dar. Por fim, terminamos o scroll da noite de hoje com novidades no mundo do Brasil e do Carnaval. Temos uma nova rainha da escola Grande Rio. Ainda não está confirmado, a partida será oficializado este sábado, que depois de Virgínia será Anitta a nova rainha desta grande escola. E do que eu sei, ela já queria ser há muito tempo, portanto, se este ano a coisa se der, ainda melhor. Na Mega Hits, Maladi, a nova de Move Joe agora. 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

nova de Piquica a tocar na Mega Hits, a última convidada de Zé Vida no What's Popping, o seu novo projeto onde ele fala sobre música. Portanto, se ainda não viste, esse episódio vai até ao canal do YouTube da Mega. Já a seguir falamos sobre planos para o teu fim de semana. Antes, Katy Perry.

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0: Foi com esta que Beyoncé anunciou que fará um remake do álbum B-Day, que este ano celebra 20 anos, portanto no dia 4 de setembro, no seu dia de aniversário, vamos ter uma nova versão desse icónico álbum, que tem faixas inacreditáveis que tu desde sempre que cantas. Por falar em algo icónico, é este sábado que acontece mais um H-Sessions, no fundo um espaço com música eletrónica nacional e internacional, que entras desde a noite e às 4 da manhã vão pôr o Seixas Cliff em caminha em festa, portanto são dois planos. Acabei de te dar um. Já a seguir há Pink Panthers e Zara Larsson.
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Mega Hits e a melhor música nova, agora que o relógio bate às 9 da noite. Eu, Matilde Prata, mantenho-me por aqui por mais duas horinhas e com muita música para a tua quarta-feira à noite. Quer estejas tu de férias ou a ambientar-te novamente ao regresso da rotina, quer seja o teu caso, qualquer que seja o teu caso, falamos já daqui a pouco sobre uma das melhores músicas da pop que celebrou ontem 12 anos. É uma das músicas mais ouvidas de sempre, portanto fica desse lado para saberes de que música fala, até porque trago muitos fun facts sobre esse single. Falamos ainda sobre o grandioso da mala, porque já sabes, sendo quarta-feira, há novo valor em jogo e é já daqui a pouco que eu te digo.

0: Música portuguesa com a Neni na Mega Hit. E de orientação é aquilo que não precisas se por acaso te faz falta uns quantos milhares de euros, porque a Mega Hit, todas as semanas, todas as quartas-feiras de manhã, oferece, de mão beijada, aliás, milhares de euros. Ora bem, sendo quarta-feira, resta saber se esta manhã alguém levou dinheiro para casa.
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4: Joselina Santos.
3: Muito bem, e estás de férias, estás a trabalhar, acordaste há pouco tempo?
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3: Ah, que maravilha!
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3: Ah, então sem mais demoras, diz-nos, em euros, quanto é que está dentro da mala no grandioso Jogo da Mala? Tens 10 segundos a partir de agora.
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3: Está certo! 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
4: Obrigada, obrigada.
3: Sempre muito atento ao grandioso Jogo da Mala.
4: Sim, sim.
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4: Claro que sim.
3: Claro que sim. 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
0: 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Já a seguir, mais de 90 minutos de música sem parar, arrancam com another.
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Músicas de Sienna Spyro, Great Expectation, na Mega Hits. Faz parte do seu último álbum, que é um dos melhores discos deste ano. Se ainda não ouviste, é tratar disso. Entretanto, momento nostálgico para tudo, porque esta música celebrou ontem 12 anos.

0: Eu espero que as Swifties que estejam neste momento a ouvir no carro não me crucifiquem. Mas esta é das músicas mais irritantes
1: sempre.
0: Talvez por causa da quantidade de vezes que ela diz shake it off e shake, eu fui-te pesquisar e descobri muitos fun facts sobre esta música. A começar com o facto de ela dizer shake it off 36 vezes e a palavra shake 70. Bem, eu não sei como é que ela ainda mantém estas expressões e palavras no seu vocabulário. Para além disso, foi uma música que marcou a carreira de Taylor Swift. E portanto eu agora ganho um bocadinho novo apreço por Shake It Off. Foi com esta música que ela anunciou o álbum 1989, que é também a viragem dela para a música pop, que é no fundo o seu estilo principal que hoje conhecemos. É um videoclipe que tem muitos estilos de dança. Ela adorou fazer de bailarina, por exemplo. Mas aquilo que mais surpreendeu os coreógrafos foi o facto de ela saber fazer twerk. Ela eventualmente faz twerk e os coreógrafos ficaram tipo, nah, a Taylor sabe fazer twerk. Portanto, surpreendente. Para além disso, é o videoclipe mais visto de sempre de Taylor Swift. Portanto, olha, dá-lhe mais uma visualização e celebra estes 12 anos de Shake It Off que tanto nos marcaram, não é? Na Mega Hit, Less Than A Lover, é a Jenny agora.

Um clássico de Beyoncé na Mega Hits. Agora que falamos sobre um clássico de Taylor Swift que celebrou ontem 12 anos. A música Shake It Off fez 12 anos desde que foi lançada e eu falei sobre uma série de fun facts, mas comecei por dizer que é das músicas mais irritantes de sempre. Não minto, ou pelo menos é a minha opinião, e pedi que Swifties, por favor, não me crucificassem. No nosso WhatsApp 968-689-229 já temos a mensagem da Leonor que diz: olá Matilde, sou Swiftie e não te julgo. No entanto, importa dizer que as pessoas que acham que a Taylor Swift é a música Shake It Off estão redondamente enganadas. É verdade, eu ouço constantemente este argumento das Swifties e tendo a concordar, porque apesar de não ser a maior fã de Taylor Swift, ela é uma ótima artista, tem músicas ótimas e, portanto, é dar aquela oportunidade de não singir uma artista a uma determinada música. Por agora, a nova de Stella Lefty chama-se Boston.

10 da noite, como é que hits? E habitualmente a esta hora vamos à nossa Conta Pro Max, o nosso segmento em que no fundo sugerimos-te contas para tu seguires. Desta vez sou eu, Matilde Prata, que sugiro, já que Zé Vida está de férias. É muito bem, a repor energias, mas já agora 968-689-229. Se tiver sugestões, é só mandares para o nosso WhatsApp. Até lá, ao gel.

Maggie Hughes com Kel, o artista que vai estar amanhã no Bliss Vila Moura. Atenção para mim, ele é o maior hitmaker do TikTok. Portanto, se estás no sul do país ou perto do Algarve, Maggie Hughes 97.1 vai até ao Bliss Vila Moura. Olha, é o caso de, por exemplo, Zé Vida. Ele hoje não está comigo, Matilde Prata, porque está precisamente de férias em terras algarvias. Mas não é por isso que deixamos passar o nosso habitual espaço em que te sugerimos contas, sugestões nossas. Conta para o Max. Ora bem, desta vez serei eu a falar e a sugerir a conta e de uma situação um bocadinho mais pessoal. Eu ontem, precisamente ontem, mudei-me para a minha casa nova. Tem sido um processo complexo, um pouco demorado, claro. E eu agora estou na fase gira, que é decorar a casa e mobilar e tudo mais. Eu não tenho grande sentido estética, confesso, para decorar coisas. Tenho muita dificuldade em imaginar até. E, portanto, sou a consumidora assídua de uma conta do TikTok que me tem ajudado bastante. Cantinho da Babs. Calculo que ela se chame Bárbara. E a verdade é que ela faz conteúdos inacreditáveis. E aparentemente eu descobri agora que ela só comprou casa há um ano, portanto até relativamente recente. Ela dá-te dicas para manteres a casa cheirosa, para manteres a casa com um ar um bocadinho mais fancy, com coisas relativamente em conta, como eliminar vincos da roupa se não gostas de passar a ferro. Enfim, ela dá-te uma série de ajudas para manteres a tua casa nos seus melhores aposentos, ou nos seus melhores aspectos, vá, digamos assim, com muito pouco. E portanto eu acho que isto é ótimo para quem ou procura casa ou acabou de comprar ou alugar uma, e até mesmo para consumirmos, porque nunca se sabe quando é que vai chegar a nossa altura. Portanto, Cantinho da Babs é a conta para o Max de hoje e eu aconselho muito a que sigas. Dave e Temos agora na Mega Hits. Boa quarta! 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

Chama-se Break in Reverse, a nova de Terry Swims na Mega Hits. Olha, o artista que veio até Portugal e gostou tanto do nosso país que até tatuou algo alusivo a Portugal. De música nova, passamos para uma ainda mais fresquinha, porque chegou a hora de irmos até ao lugar às novas de hoje. Ellie Goulding já é um nome que bastante familiar na nossa playlist, e desta vez ela lança pela primeira vez de sempre uma música EDM a solo. Já trabalhou com David Guetta's da vida, Calvin Harris, mas agora é ela que nos chega sozinha. Chama-se Ravers e é precisamente uma homenagem à cultura rave. Portanto, se também tu és fã deste estilo de música, põe mais alto aí no carro. É o lugar às novas de hoje na Mega Hits, Ellie Goulding.

0: Mac Hits e a melhor música nova com Benson Boone, a música que marca a minha despedida. Eu sou a Matilde Prata e regresso amanhã à hora do costume, a partir das 8 da noite, para te dar a música ideal de uma quinta-feira. Olha, uma quinta-feira com muita coisa a acontecer, nomeadamente a quinta e última temporada de Outer Banks. Portanto, já sabes, amanhã os teus stories vão ser inundados com essa série. Já a seguir, a Ella Langley. Beijinhos, até amanhã.
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